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Muito bom dia, são 6 horas e 24 minutos em Moçambique. Manhã de sábado aqui na sua cidade FM, a cidade com muita cacimba. E hoje teremos uma temperatura máxima de 28 graus centígrados.

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3: São 7 horas e 2 minutos. Já me sabia que daqui a pouco avançamos com as nossas primeiras notas para o dia.

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Estamos com 7 horas e 54 minutos de Moçambique. Faltam 6 minutos para as 8. E nós prometemos aqui que haveríamos de avançar com as primeiras notas para o dia. E começamos com esta que dá-nos conta que o Presidente da República garante resposta às principais preocupações levantadas pela população em Funhalouro. Daniel Chapo assegurou em Funhalouro que o governo está a trabalhar para responder às principais preocupações apresentadas pela população, com destaque para a construção de estrada Funhalouro-Massinga e a melhoria das condições do Hospital Distrital no quadro da sua agenda de governação de proximidade. A garantia foi dada esta sexta-feira durante um comício popular que o chefe de Estado orientou no distrito de Funhalouro, onde afirmou que a melhoria das infraestruturas de transporte e saúde constitui parte das ações em curso para criar melhores condições de vida para as comunidades. A estrada Funhalouro-Massinga, que é a vossa preocupação, é a nossa preocupação também. Continuamos a trabalhar dia e noite para resolvermos esta preocupação, declarou o Presidente da República, Daniel Chapo. Enquanto isso, preços em Moçambique registram nova queda de 0,28% no mês passado. Portanto, os preços em Moçambique voltaram a diminuir em agosto, com uma variação mensal negativa de 0,28% face ao mês de julho, enquanto que a inflação homóloga desacelerou de 7,48% para 6,45%, segundo os dados divulgados pelo Instituto Nacional de Estatística, INE. De acordo com o Índice de Preços no Consumidor, referente ao mês de agosto, a economia moçambicana registrou uma inflação mensal de 0,28%, ligeiramente acima da queda de 0,26% verificada no mês de julho. E a maioria contribuição para esta redução veio da divisão de alimentação de bebidas não alcoólicas, que teve um impacto negativo de 0,33 pontos percentuais.

Venâncio Mondlane solicitou o adiamento do seu julgamento. Verdade, Venâncio Mondlane solicitou o adiamento do seu julgamento marcado para 6 de outubro próximo, devido à incompatibilidade da sua agenda em relação à data. O pedido está a ser analisado pela seção criminal do Tribunal Supremo, que deverá pronunciar-se em momento oportuno sobre o pedido do político. O Tribunal Supremo chamou a imprensa esta sexta-feira para um briefing cuja finalidade era anunciar que as suas portas estarão abertas ao público de 11 a 17 de setembro corrente, no âmbito de uma iniciativa denominada Tribunais de Portas Abertas. Foi no contexto do encontro que Pedro Nhatitima, porta-voz do Tribunal Supremo, disse que já estamos no espírito do Tribunal de Portas Abertas. Aproveitaria a ocasião para se debruçar sobre um tema que é atual relacionado com o julgamento do político Venâncio Mondlane, que requereu, bendito, o adiamento de 6 de outubro para uma data em face da incompatibilidade da sua agenda. Portanto, o pedido foi ao Ministério Público, que defendeu o seu parecer, e a seção criminal vai se pronunciar em momento oportuno. Se concorda ou não com o pedido do adiamento do início do julgamento marcado para o dia 6 de outubro, explicou Pedro Nhatitima, salientando que é preciso lembrar também que constitui um direito do arguido requerer o adiamento do julgamento.

E uma outra nota não menos muito importante, esta que dá conta que o fenómeno climático El Niño já se formou e poderá provocar seca severa no sul e centro do país. Portanto, o Instituto Nacional de Meteorologia, INAM, alertou ontem que o fenómeno El Niño já se formou e poderá provocar uma situação de seca severa nas regiões sul e centro do país, enquanto que o norte poderá registrar chuvas acima do normal. Segundo o Instituto Nacional de Meteorologia, este poderá ser o El Niño mais intenso registrado desde 1950, com impactos significativos sobre as condições climáticas e os diferentes setores de atividades no país. Portanto, a época chuvosa poderá iniciar normalmente em outubro, mas a partir de novembro o cenário poderá alterar-se à medida que os efeitos do El Niño começarem a fazer-se sentir. O Instituto Nacional de Meteorologia prevê um déficit de chuva em pelo menos 30 distritos, aumentando o risco de ocorrência na seca severa nas regiões sul e centro do país e de chuvas excessivas no norte. As previsões apontam igualmente para uma probabilidade muito alta de ocorrência de ciclones, situação que poderá elevar o risco de inundações nas zonas das bacias dos rios Incomate, Buzi e Pungwe, bem como nas barragens do norte na sequência de eventuais cheias. Então está aqui este alerta super, mas super importante, que o fenómeno climático El Niño já se formou e poderá provocar seca severa no sul e no centro do país.

Estamos a fechar esta janela com a informação fora de portas. Dizer que Flávio Bolsonaro, investigado por suposta corrupção e lavagem de dinheiro.

O candidato a presidente do Brasil, Flávio Bolsonaro, é investigado pela Polícia Federal por suspeitas de corrupção e lavagem de dinheiro. No financiamento de um filme sobre o pai e o ex-presidente Jair Bolsonaro, numa investigação tornada pública ainda ontem. Portanto, a abertura do inquérito foi determinada pelo juiz André Mendonça do Supremo Tribunal Federal em julho passado, mas foi tornada pública ainda ontem após o presidente dessa instituição, Edson Fachin, retirar o sigilo do caso do Banco Master na noite de quinta-feira. E na decisão, Mendonça escreve que a Polícia Federal requereu a instauração das diligências para apurar a possível prática dos crimes de lavagem de dinheiro, evasão de divisas, corrupção e outros delitos correlatos que teriam sido praticados em tese por Flávio Bolsonaro. E esta ação decorre no contexto de financiamento para a produção de obra cinematográfica denominada Dark Horse, junto ao Banco Master do banqueiro Daniel Bueno Vaccaro. Vaccaro Bendito, escreveu o juiz na decisão que autoriza a abertura do inquérito. Não está fácil isso. Vão cavar tudo menos nada. Em tempo de eleições é mesmo assim, não é? Tem que se lutar com tudo.

nosso relógio aponta 8 horas e 4 minutos em Moçambique. Daqui a pouco vamos honrar com os nossos compromissos comerciais.

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2: Estamos com 8 horas e 20 minutos em Moçambique. Para trás fica aqui os nossos compromissos comerciais e vamos seguir com mais música.

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estamos com 8 horas e 53 minutos em Moçambique e eu fico por aqui. E o ponto final, espaço por mim conduzido desde as 5 até esta parte. Sempre um prazer enorme estar na sua companhia, mas voltamos a nos encontrar mais logo quando forem 17 horas para mais uma edição do Cidade FM Zoo. Recebo um abraço do Mário Malua.

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2: Olá, amigo ouvinte, muito bom dia, Beira, bom dia, mulher, bom dia para si que está ligado ao programa Elas na Cidade FM. Está a começar mais uma super edição de sábado. Já sabe que nós temos encontro marcado aqui na sua Rádio Cidade, sábado sim, das 9 às 11 horas. Bom dia, Maria Estrela, como é que tu estás?
3: Olha, eu estou. Se eu disser que eu estou bem, sinceramente falando, estaria a mentir.
2: Então. O que é que se passa?
3: É, vocês estão habituados a ouvir. Não, eu estou bem.
2: Sim, está tudo bem, não sei o quê. Então,
3: não estou bem, não estou bem. E se me perguntares porquê, também não lhe vou conseguir responder.
2: Mas hoje, de saúde?
3: Hoje é um daqueles dias que eu acordei e, enfim.
2: Mas a saúde?
3: Não, a saúde está boa, né? Está boa, está tudo tranquilo. Mas acho que hoje não é aquele dia.
2: Acho que amanheceu torto, mas pronto, eu ainda tenho fé que dentro dessas duas horas tu possas melhorar.
3: Alguma coisa vai mudar,
2: né? Esperemos que sim. Mas estás tão bonita.
3: Oba,
2: sabes, quando normalmente a gente não está bem, é para pegar qualquer trapo, não sei o que, estamos a vestir, estamos descuidadas, mas eu não ia te dizer que tu não acordaste bem disposta hoje, nem de longe.
3: Não é verdade. Bom, na verdade estamos a aprender a começar a falar, né? Uhum, quando as coisas não estão bem, quando existe aí alguma coisa que nos inquieta, porque nós estamos habituados sempre a mostrar uma capa que, bom, na verdade não tem nada a ver com o nosso estado de espírito. Então hoje eu resolvi que não. Eu não vou dizer
2: nada para enganar.
3: Exatamente.
2: Não, energias então positivas para si, Estrelinha, que tu. Tudo corra bem, nestas próximas duas horas consigas melhorar um bocadinho essa disposição. E para si também, amigo ouvinte, que hoje também acordou meio assim. São dias, já dias e dias. A gente também não pode estar bem. É impossível que estejamos bem em 365 dias do ano, não é? Então, é normal, mas tenham esperança e fé que vai passar. É só uma fase, vai passar. Então, energias super, super positivas para todos vocês que hoje, tal como a minha querida colega Estrelinha, acordou assim meia. Então vai lá as nossas energias positivas, continue ligado à Rádio Cidade, que nós também vamos tentar fazer de tudo e mais um pouco para levantar esse astral, deixá-lo informado e também bem disposto com as nossas músicas e também com esta conversa que vamos tendo aqui nas próximas horas.
3: Exatamente. Olha que hoje o programa promete. Teremos daqui a pouquinho culinária, teremos também algumas dicas de moda, é verdade, e também de saúde e bem-estar, né?
2: Faz todo sentido.
3: E na segunda hora do programa teremos aí uma conversa muito, mas muito interessante, então motivos não lhe vão faltar, amigo ouvinte, para continuar ligadinho ao programa Elas na Cidade.
2: Exatamente. E este fim de semana que está a começar, promete ou nem por isso?
3: Olha, eu acho que eu vivo aqui, sabe? Sério.
2: Temos que montar uma caminha aí.
3: Eu acho que eu vivo aqui, sinceramente falando. E eu digo isto justamente por causa das minhas amigas. Elas sempre dizem, olha, não adianta nada marcar alguma coisa
2: com esta fulana.
3: Porque, olha, porque eu saio, hoje saio às 13 e amanhã saio às 17. Então, acabo não tendo assim muito tempo para sair e se
2: fazer
3: calhar,
2: programas assim, né?
3: Exatamente. Se não estou aqui, estou em casa. E neste fim de semana não vai ser diferente. Hoje vou sair por volta das 13, vou para casa, preciso fazer aquilo que não consigo fazer
2: ao longo
3: durante
2: da semana.
3: Cuidar da casa, cuidar do meu filho.
2: Enfim,
3: vai ser assim. Amanhã domingo, igreja, e depois venho para aqui e volto para casa. Então, fim de semana.
2: Vai ser a trabalhar.
3: Exatamente. O fim de semana resume-se em trabalho e família, né?
2: Família, cuidar da casa. Também é uma boa proposta, né?
3: E o que é que tu vais fazer?
2: Eu também acho que estou assim, casa e cuidar de algumas coisas que eu não consigo cuidar ao longo da semana, não é? Hoje, por exemplo, assim que sair daqui, vou tratar de assuntos que ao longo da semana não consegui, compras, não sei o quê, não sei quantos. Então, já tenho o sábado preenchido para isto. E amanhã também igreja e muito possivelmente casa. Não tenho grandes programas, também não tenho dinheiro. Então, quando não se tem dinheiro, é difícil fazer grandes programas. Mas, né, eu sei que às vezes dizem, não, mas pode... Sim, mas epa, há programas que não tem como.
3: Exigem de ninguém. Yeah. E sabes, eu estou aqui, aqui a pensar, se calhar até esta minha tristeza é mesmo por causa disso.
2: Yeah.
3: Justamente
2: às vezes a falta de dinheiro
3: faz-me rir. Ei!
2: Às vezes a falta de dinheiro nos cria isso. Tu nem sabes, tu ficas mal disposto. O que é que se passa, meu Deus? O que é que se passa? Mas é. Ainda falta uma semana, Estrela. Agarra um pouco, hein? Está bem?
3: É mesmo uma semana. Estou a gostar. Estás atento ao calendário. E olha, tem uma coisa assim meio curiosa. Este mês está a correr muito.
2: E ainda bem. Está a correr muito,
3: não estou a entender porquê.
2: Eu também sinto que sim, talvez por causa do feriado prolongado, fim de semana prolongado, a semana passada, depois, epá, não sei, mas também estou a sentir que...
3: Mas alguma coisa não está bem.
2: Ainda bem. Porque já não temos nada nos bolsos, então é melhor que chegue logo o fim do mês. Pronto, daqui a pouco, eu acho que nos próximos meses também vai ser assim, né? Outubro, novembro, dezembro, esta altura do ano é sempre a tendência de passar muito rápido. Então, pronto, estamos aí. Vamos apertar os cintos só, não tem como.
3: Agora, o que é que fizeste nestes nove meses do ano?
2: Essa pergunta... Vai me fazer ter um problema aqui. Mas honestamente falando, acho que... Pronto, também não estaria a ser ingrata a Deus se dissesse que não fiz nada, né? Porque com a graça dele conseguimos fazer algumas coisas. Não tudo que eu planeei, que eu planifiquei. Imprevistos aconteceram ao longo do caminho. Mas foram 9 meses proveitosos, posso assim dizer. Foram proveitosos. Consegui uma e outra coisa da minha checklist para 2026. E ainda temos algum tempinho mais, não é? Uns 3 meses. E eu penso que vai correr. Se eu não conseguir fazer tudo também, estava na tentativa, né? Mas o importante é que alguma coisa já conseguimos realizar. Tenho saúde, a minha família também. Então, acho que isso acaba sendo a maior gratidão que se pode ter. Então, eu fico um pouco introspensiva quando penso nessa coisa de fazer reflexões do tempo, o que é que andamos a fazer e não sei o quê. Às vezes dá uma sensação de que, pá, acho que eu não fiz nada. Mas tem uma outra voz a dizer, olha, tu fizeste muita coisa, então seja grata, por favor.
3: Então, é sobre isso.
2: É isso,
3: sempre
2: gratidão.
3: Ser grato.
2: Uhum.
3: Grato mesmo. Olha, até estou arrepiada.
2: Vamos ouvir música, porque eu também já estou sem palavras.
3: Vamos ouvir música e voltamos já com muito mais para si.
2: Exato, até já.

0: Pois muito bem, estamos de volta depois desta seleção musical bem animada, descontraída, para dançarmos um bocadinho, tirarmos assim a preguiça e começarmos o sábado bem dispostos, né? Eu espero que o amigo ouvinte esteja gostado da nossa companhia, porque desde lá está a ser um gosto enorme estar consigo nesta manhã de sábado a fazer mais uma super edição do programa Elas na Cidade FM.
1: Muito bem, e tal como nós prometemos, a esta altura, iremos levar até si, amigo ouvinte, algumas dicas de moda e também de saúde e bem-estar, porque nós entendemos que é importante, não é? É super, super importante, não só para as mulheres, mas também para os homens.
0: Exatamente.
1: Então, é importante para todos. Para todo mundo.
0: E falando em saúde e bem-estar, estamos no mês de setembro, não é? Um mês em que consciencializamos-nos sobre questões relacionadas com o suicídio, não é? É o setembro amarelo e nós queremos abraçar-te, amigo ouvinte, independentemente do que esteja a passar, se está a passar por uma situação difícil, sinta-se abraçado e tenha o discernimento, a vontade ou a coragem, acho que o termo certo é mesmo coragem, de conversar, de falar, porque às vezes quando as coisas apertam aqui dentro, uma conversa com alguém pode ajudar, não é? Então tenha esta coragem. Eu sei que muitas vezes é difícil quando estamos a passar por muitos problemas, muitos stresses, confiarmos em alguém para nos abrirmos, não é? Mas é muito importante. É muito importante, isto com certeza vai aliviar, pode não sarar na totalidade, mas vai aliviar-te e eu espero que consiga ter esta coragem, ok? Sinta-se abraçado e abraçada.
1: É verdade, é mesmo por isso que logo no início do programa, quando questionaste se eu estava bem, eu disse que não.
0: Uhum.
1: Justamente por isso, que é para encorajar as pessoas aí em casa. Sempre que sentirem que alguma coisa não está bem, por favor, abram-se, conversem. Conversem com as pessoas, digam o que é que está a apoquentar-vos, digam o que é que está a incomodar-vos. É muito melhor que ficar calados. Assim evitamos danos maiores.
0: É verdade, é verdade, é verdade. Eu há dias conversava com alguém que dizia, olha, epá, falar também às vezes não tem vantagem, porque há muitos fofoqueiros por aí. Você vai, conta os seus problemas para alguém e a pessoa de repente espalha para todos os cantos da cidade. Este é o risco, não é? Mas também eu acho que às vezes temos que selecionar com quem nós vamos falar. Temos que fazer uma boa seleção, porque, pronto, é o risco que vamos correr, querendo como não, mas talvez procurar a pessoa certa, aquela pessoa que confia, a pessoa que sente alguma segurança em partilhar as coisas que está a passar, talvez possa ajudar, né?
1: É, eu em particular tenho feito algo. Existem conversas que eu só tenho com pessoas que eu nem conheço. Aquelas pessoas que aparecem na minha vida
0: momento.
1: Assim, por acaso.
0: Yeah.
1: E, sinceramente falando, têm sido as melhores conversas da minha vida.
0: Yeah.
1: Pessoas improváveis. Pessoas que eu encontro no Chapa, por exemplo. É, converso.
0: Falas.
1: E fico livre. E eu sei que, olha, esta pessoa
0: não me conhece,
1: não me vai encontrar. Ok, é verdade que somos homens e os homens não se encontram uma e única vez. Mas a probabilidade desta mesma pessoa chegar e espalhar
0: as coisas
1: é menor, pequena. Ou se calhar até nula, não existe. Então, aprendam a conversar.
0: Eu acho que essa é uma dica mesmo, né?
1: Sim, aprendam a conversar com pessoas que se calhar a gente não conhece. Saiu para o parque, por exemplo, porque precisas parecer, encontra aí alguém e conversa.
0: Conversa, joga a conversa fora aí. Isso
1: ajuda bastante. Eu, em particular, tenho feito isso.
0: Isto é uma boa dica.
1: Tenho feito isso. Prefiro conversar com pessoas improváveis, pessoas que eu nem sequer conheço. E, sinceramente falando, dali saem os melhores conselhos. Os melhores conselhos. Um dia eu vou contar-vos aqui uma história, porque olha, se eu começar a contar agora, ai meu Deus.
0: O programa todo.
1: É, eu só que você vamos terminar programas 12 e teremos problemas aí. Então, mas é isso. Conversem, tenham o hábito de conversar com pessoas que vocês nem sequer conhecem. Vai ser muito bom. É realmente terapêutico.
0: E eu acho que essas pessoas também aconselham sem filtros, né? É tipo, sem eu não te conheço, sem julgamentos, eu não te conheço, eu vou dizer aquilo que eu acho daquilo que estás a me contar. Exatamente. Quando eu já conheço o teu histórico, eu vou te aconselhar, mas com alguma tendência, não é? Uhum. Agora, quando estás com alguém que sequer nunca te viu e não sei o que, eu acho que a tendência de ser sincero e dar os melhores conselhos é melhor. Então, está aí, uma boa dica. É. E agora vamos falar de quê, Estrelinha?
1: Bom, vamos deixar ficar aqui algumas dicas de saúde e bem-estar para os nossos ouvintes. E trago aqui um leque de dicas, não é? Vamos à dica número 1. Nem todo cansaço se resolve com café. Sei que existe muita gente aí que gosta de café. Eu, em particular, não gosto. A Bibi acho que gosta.
0: Gosto muito.
1: Ela faz parte do time.
0: Eu gosto muito. Mas
1: atenção,
0: quero ouvir essa aí.
1: Vamos
0: aliviar nesse cansaço. Porque,
1: nem todo cansaço se resolve com café. Às vezes o corpo está simplesmente a pedir sono, alimentação adequada ou uma pausa. A gente tem tido dias corridos,
0: é verdade.
1: E tem vezes que nós sentimos um cansaço, mas não, porque deixa-me tomar café. Eu vou ficar, vou ficar nice,
0: vou acordar,
1: vou ficar bem. Às vezes é o nosso corpo a dizer, olha, por favor, durma mais.
0: Descanse.
1: Faça as 8 horas de sono, por favor. Só que acaba não sendo possível. Justamente por causa das nossas atividades ao longo do dia. E a alimentação também. A gente acorda, bebe água, sai, não almoça, não mata bicha, só janta. E muitas das vezes nem sabemos o que é que nós estamos aí a comer. Então é preciso começar a prestar bastante atenção para isso. Fator alimentação, descanso sobretudo. Bom, dica número 2. Sede não é o único sinal de que precisamos de água. Sim.
0: Uau.
1: Criar o hábito de beber água ao longo do dia é melhor do que esperar pela sede intensa. Eu acho que esta é mesmo para mim. Se não tenho sede,
0: não bebo água.
1: Não bebo água. Eu até estava a apreciar-te aqui, porque olha, a Bibi está aqui com uma garrafa d'água. Estamos aqui a conversar, ela beber água.
0: E eu acho que isso também surgiu justamente porque eu tinha o hábito de não beber água e depois fui vendo que isto prejudica muito. Então sempre que posso ando com uma garrafa d'água e sem intenção às vezes vou bebendo assim até, e tem que ser 1,5 litro mesmo.
1: Então por favor, comecem a beber água aí em casa, não esperem pela sede. Uma caminhada também conta como exercício.
0: Sim.
1: Não é preciso começar com um treino pesado para começar a movimentar o corpo. Sair de casa até à paragem, sair de casa até ao mercado. Olha, mas há quem deve estar a rir-se. Olha, eu vivo.
0: Faço isso todos os dias. Então já tá bom. Pelo menos está a fazer a saúde, né?
1: Exatamente. Tá bom. O sono também é autocuidado. Dormir pouco repetidamente pode afetar a disposição, concentração e humor. Então, por favor, 8 horas de sono. Por favor, 8 horas de sono. Cuidado com a farmácia caseira. É a nossa última dica. Esta também acho que é para mim.
0: É para mim também.
1: Eu sou a tal que tem paracetamol, ibuprofeno, não sei.
0: Qualquer coisinha rápida, tá aí.
1: Estou lá. Uma dorzinha.
0: Está aqui.
1: Paracetamol. Tá.
0: Não deve ser nada. É só uma simples dor de cabeça.
1: É isso. Estou sempre sempre metida à farmácia.
0: Automedicar-se.
1: Então, por favor, nem toda dor do mesmo medicamento, né? É isso. E misturar remédios por conta própria pode ser perigoso. É isso. Nem toda dor precisa do mesmo medicamento.
0: Ok.
1: E misturar remédios por conta própria pode ser perigoso. Atenção à julgada.
0: Atenção mesmo. Essa é mesmo boa.
1: Atenção à julgada.
0: E são dicas muito, muito interessantes.
1: É.
0: De coisas que a gente faz de forma muito natural, né? Que já normalizamos, mas afinal de contas pode nos prejudicar. Muito bom.
1: Então é isso. Esta foi, portanto, a nossa última dica para o dia de hoje. Muita atenção aí com esta questão da farmácia caseira, né? por favor, muita, mas muita atenção. Cuidar de ti, ou melhor, cuida de ti, porque bem-estar também é escolher o que te faz bem.
0: Muito bom. É. Muito obrigada, Estrelinha. Altas dicas. Eu espero que a amiga ouvinte tenha anotado e que comece a mudar um bocadinho de comportamento. A dica d'água, já sabes. No próximo sábado eu vou trazer uma garrafa também para si e hás de ver que até às 13, pelo menos, já estará à metade. Começa devagar.
1: É, mas eu preciso mesmo. Esta questão da água é crucial. Preciso começar a beber água como deve ser. Tem dias mesmo que eu só bebo água. É, depois de comer alguma coisa. Se não como alguma coisa, fico sem beber água. E muitas vezes eu chego a casa e reclamo para a minha irmã. Poxa, eu tô com uma dor de cabeça. Minha irmã só olha para mim. Bebeste água?
0: Água.
1: Ah, ok, tá bom.
0: E às vezes tem essa coisa também. Exatamente. Uma dor de cabeça zida pode ser falta de água. O nosso corpo a falar. E o nosso corpo fala connosco muitas vezes, né?
1: Sempre fala. Nós é que não temos um ouvido sensível.
0: Mas ele fala connosco e temos que estar muito atentos aos sinais.
1: É mesmo isto.
0: E agora, está na hora de ouvirmos a nossa convidada ou ainda não? Eu tenho aqui uma dica de uma comidinha bem rápida. Acho que podemos partilhar ou vamos ouvir música? Qual é a sugestão?
1: Eu acho que podemos partilhar.
0: Ok.
1: Vamos partilhar esta dica, que é para as nossas irmãs aí em casa começarem já de forma bem rápida, porque 12 horas até aqui. Existem aqueles maridos que, olha, se tu serves o almoço às 3, ele não come. Ele não come. Então, vamos pensar aí no lar das nossas irmãs. Vamos deixar ficar esta dica aí.
0: Então, vamos lá. Na verdade, é uma sobremesa que me faz recordar muito a minha infância. A minha mãe fazia muitas vezes, que é o arroz doce. Gostas?
1: Não te posso mentir. Não gosto.
0: Não gosto de arroz doce.
1: Arroz para mim tem que empurrar com carinho.
0: Isso de arroz, depois pôr canela, leite, nada. Ah, bem, então a Estrelinha não gosta, mas eu vou-lhe provar que isto é bom. Fazer um dia com estas dicas aqui, hás de ver, é bom. Então, é uma dica, na verdade, é uma receita muito simples e muito prática. Com certeza, o amigo ouvinte pode fazer com os ingredientes que tiver aí em casa. Vai precisar de uma xícara e meia de arroz, 2 xícaras e meia de água, 5 xícaras de leite, 2 colheres de baunilha, mas se não tiver também não faz muita diferença, 1 lata de leite condensado e 1 lata de creme de leite. Pode também colocar açúcar a gosto e canela em pó. E para fazer esta sobremesa, que é bem rápida e prática, vai precisar, o primeiro passo é colocar a água e o arroz e a canela e deixar ferver até secar a água. Após, coloque o leite, a baunilha, o açúcar e o leite condensado, mexendo sempre. Não pode parar de mexer, até o braço doer mesmo. Deixe ferver por 15 minutos e coloque o creme de leite. Volte a mexer. Ferva por mais 5 minutos e pronto, já está. Se tiver canela em pó, pode colocar assim por cima, não é? E pode ser servido quente ou frio, conforme o seu gosto. Portanto, é uma receita muito prática. Arroz, leite, baunilha, leite condensado e também creme de leite se tiver, ok? Muito rápido, pode fazer em casa, também tem um custo muito baixo, não é muito cara. Então as crianças também podem gostar e ver formas diferentes de comer arroz.
1: Exatamente.
0: Que arroz nem sou para empurrar com carinho. Está aí a nossa dica de hoje, a nossa receita para o dia 2.
1: Muito bem, olha, façam, deliciem-se, pronto, nós esperamos que vocês gostem em casa, né?
0: Um bom apetite.
1: É isso. Bom, estamos com 10 horas e 8 minutos, eu penso que agora sim podemos acompanhar esta nossa conversa com a nossa convidada, uma conversa que vai até bem perto das 11 horas, a altura em que o nosso programa vai terminar. Eu acho que já podemos começar a despedir, né?
0: Sim, eu acho que sim. Na verdade, vão ficar com esta parte, da segunda parte do programa, mas por nós é tudo. Continuem ligados ao canal. Esta conversa muito, muito interessante. Descubram quem é a nossa convidada. Descubram como é que ela como é que ela passou a sua infância, a sua adolescência e o que é que está neste momento a fazer. E sobretudo, inspirem-se, não é? Tenham continuação de uma excelente manhã de sábado e até já.
1: É mesmo isso, até já.

0: Muito bem, amigo ouvinte, esta é mais uma edição do Em Conversa Com, aqui no programa Elas na Cidade FM. E hoje não será, portanto, diferente. Trazemos mais uma mulher que, com certeza, tem uma história inspiradora. A quem desde já cumprimento e desejo aí as boas-vindas e agradeço imenso por ter aceito o nosso convite. Não foi fácil tê-la aqui. Bem-vinda.
1: Obrigada.
0: Muito bem, para começar, diga-nos o seu nome completo, pode nos passar toda a biografia, vamos a isso.
1: Obrigada pelo convite, é um enorme prazer fazer parte desta linda rubrica. Eu sou a Sara Arone, uma jovem mulher mãe de 40 anos.
0: Diga-se de passagem que está, se calhar, na melhor idade.
1: Quero assumir que sim.
0: Sente que está na melhor idade?
1: Estou.
0: Já agora, como é que se recorda da sua infância?
1: A minha infância foi de todo muito boa. Na época não tínhamos os smartphones, nem sequer telefones tínhamos. Então foi uma infância marcada de muita brincadeira e sobretudo muito aprendizado, porque tínhamos muito tempo de exposição naquela altura, diferentemente de hoje que as crianças estão maior parte do tempo coladas aos telemóveis. Então tive uma infância muito boa.
0: Muito bem. Estamos ainda a falar da infância. Uma lição de infância que ainda é o seu mantra de vida, algo que aprendeu lá quando era mais novinha e levou isto, leva até os seus 40 anos.
1: Eu acho que o facto de levar a vida muito, muito leve, né? Pronto, eu sempre fui assim, desde muito pequena, sempre muito extrovertida, gostei sempre muito de brincar e até hoje eu levo isto comigo, e pronto, acabo assumindo que a idade são só números.
0: É verdade.
1: São só números.
0: É. Muito bem, vamos agora falar da sua formação, desde o ensino primário, o ensino secundário e até a universidade. Atenção que a nossa convidada tem uma profissão para lá de... Bom, vocês vão descobrir. Okay. Então, a sua formação.
1: Eu fiz o meu ensino primário e secundário no distrito de Kwamba, Niassa. Eu sou do Niassa, venho do Niassa, mas agora já me identifico como beirense, porque já estou na Beira há sensivelmente 20 anos. Tive a infância, o meu ensino
0: primário
1: e secundário na cidade da Beira. Na cidade de Kwamba, desculpa, eu vim à Beira em 2005. Vim cá para fazer, para me formar médica, que infelizmente não me formei. Acabei desistindo por razões, aliás, a minha vontade, acabei desistindo da medicina. E fui me formar em ensino de biologia. Fiz a licenciatura em ensino de biologia pela Universidade Pedagógica, na época. E depois ingressei para fazer o meu mestrado. Acabei fazendo o meu mestrado em gestão integrada de qualidade, meio ambiente e prevenção de riscos laborais. E agora trabalho nesta área já há sensivelmente 6 anos.
0: E trabalha rodeada de homens.
1: Diga-se de passagem que sim.
0: Exatamente. Diga-nos, conta-nos esta experiência. Como é que é fazer? Como é que é trabalhar no meio de tantos homens? E resolver problemas de homens?
1: É. Eu digo felizmente, porque desde que ingressei no mercado de trabalho, trabalhei sempre com homens, ou com a maior parte dos colegas sexo masculino, mas quando ingressei à empresa onde estou agora a trabalhar, eu era a única mulher. Fui a primeira mulher a trabalhar na área operacional, porque na altura acreditava-se que aquele trabalho era um trabalho masculino. E eu recordo-me no dia da entrevista, as pessoas que me entrevistaram olharam para mim e disseram: olha, aqui tu só tens homens, esse trabalho é para homens. E eu disse: olha, se for para virar homem, eu viro homem, mas eu quero trabalhar. Não, foi assim, mas tem sido uma experiência boa, muito boa. E agora o mercado está um bocadinho mais aberto às mulheres. De um tempo para cá já temos algumas outras mulheres, diga-se de passagem, um bocadinho mais ousadas. E tem sido uma boa experiência.
0: Muito bem. A Sara Arone, de há 10 anos, estaria orgulhosa desta Sara que está aqui na minha frente?
1: Estaria.
0: Porquê?
1: Estaria muito orgulhosa. Não só estaria orgulhosa, mas estaria muito orgulhosa. Porque de há 10 anos para cá, pessoalmente, percebo que melhorei muito como pessoa, né? Então, a Sara Arone de há 10 anos estaria muito satisfeita com esta Sara Arone de hoje.
0: Muito bem. Qual é o seu combustível diário para trabalhar? Ou, aliás, para trabalhar não, mas sim para brilhar na sua área de trabalho.
1: O meu combustível diário... o combustível que eu levo comigo faz-me execute as minhas atividades e queira brilhar é primeiro pelo facto de ser mulher, né? Pelo facto de ser mulher, todos nós sabemos, ou pelo menos devemos saber, que no mercado de emprego eu sempre digo que as mulheres e os homens têm concorrências desleais, digamos assim, porque o homem muitas das vezes é aquilo que nós dissemos, né? É provedor. E somos ensinados que o homem tem que trazer alimentação à casa e ponto final. Então, ele é focado à casa, no quesito alimentação, e o seu trabalho. Mas a mulher tem que focar na casa, tem que focar no homem, que é o marido, tem que focar nas crianças, tem que focar na sociedade, tem que focar... Então, é uma luta desleal. É uma guerra desleal que nós temos. Não se olha muito para isso, mas eu costumo dizer que exige-se muito da mulher. Muito. Temos que deixar tudo o resto, né? Fazer o trabalho, depois pegar todo o resto. O homem já não. É trabalho, é trabalho. Por isso mesmo, há muitas empresas que dizem assim: olha, contratar mulher, mas depois vamos ter que assumir que esta mulher vai ter que sair porque a criança está doente.
0: Exatamente.
1: Porque a sobrinha partiu o braço, porque... Estás a perceber? Há muita coisa no meio disto.
0: E o que é que acha que deve ser feito para termos uma sociedade
1: inclusiva,
0: mais justa e igualitária para todos os géneros?
1: Eu acho que é um trabalho muito, muito duro a ser feito. Mas acredito que de um tempo para cá o cenário tende a melhorar, por causa mesmo da questão de igualdade. Né? Igualdade, existência, igualdade, equidade, a questão de ter as vagas, às vezes até priorizam as mulheres. Agora já temos esta parte, né? Esta parte como sociedade, em que o próprio Ministério do Trabalho, às vezes fazem inspeções e dizem: mas por que só que se contrata homens? Temos que ter mulheres, temos que incluir mulheres. Então, eu acho que é uma guerra longa, mas também é possível alcançarmos. Vai levar seu tempo, claro, mas tende, o paradigma tende a melhorar.
0: Muito bem. Conta-nos aqui um momento marcante da sua carreira.
1: um, momento marcante da minha carreira foi quando tive que liderar um projeto. Tive que liderar um projeto composto única e exclusivamente de homens. Eu era a única mulher, a líder da equipe, num projeto de mais ou menos 54 funcionários. Então, foi uma experiência boa. Até certo ponto foi uma experiência boa, mas no princípio era desafiador. Pese embora que eu tenha passado todo o meu percurso a trabalhar com homens, mas foi uma experiência diferente.
0: Já agora, atendendo e considerando que trabalha, portanto, num meio em que boa parte das pessoas são do sexo oposto, neste caso são do sexo masculino, como é que encara esta questão do assédio? Porque, olha, cá entre nós, a minha convidada é muito bonita, vocês vão ver aí uma fotografia depois no nosso Facebook e vão poder perceber que realmente é uma mulher muito bonita. Como é que encara esta questão do assédio no local de trabalho?
1: Eu acho que o assédio acontece em todas as esferas da nossa vida, né? Em todas as esferas da nossa vida. Agora, nós como mulheres temos que saber nos impor. É questão mesmo de imposição. Porque a partir do momento que eu me exponho, entre aspas, que eu estou ali exposta a trabalhar com os homens, eu tenho que ter na mente que de um ou de outro jeito vou ser assediada. Agora, cabe a mim aceitar ou não. Acaba me aceitar ou não. Eu pessoalmente não tive ainda problemas com isso, porque se calhar consigo colocar os meus limites ali. Este meu colega, nós vamos até aqui e ponto final. Desta linha não se passa. Então as mulheres têm que treinar isto, têm que ter esta capacidade de colocar as coisas nos seus devidos lugares. Eu percebo muito bem que há muitas mulheres, porque o assédio também não é só de homem para mulher.
0: Há mulheres
1: que assediam os homens também. Então, temos que ter esta capacidade de pensar assim, olha, eu estou aqui a trabalhar, não é pelo facto de este ou aquele ser meu chefe ou minha chefe que eu vou perder o emprego porque não cedi. Não, temos que estar convictos que estamos ali a trabalhar e estamos naquela posição por merecimento. Então, a partir do momento que tu percebes isto, tu já não te expões a estas questões de assédio. Porque se alguém vem assediar-te uma vez, duas vezes e tu colocas o limite, a probabilidade dessa pessoa voltar é menor. Então, é preciso trabalharmos nesta componente.
0: Muito bem. Agora vamos passar para uma outra parte da nossa conversa. Fala-nos um pouquinho da Sara Aron dentro de casa.
1: Dentro de casa?
0: É, está na hora de tirar as botas.
1: Eu prefiro andar com as minhas botas. Quando se tira as botas, põe-se o chinelinho e tal lá dentro de casa. Pronto, já sou uma mãe. Mãe de dois filhos, uma mãe típica, normal, como muitas na nossa sociedade. Eu acho que não tenho muito assim a falar.
0: O que mais gosta é de cozinhar? Normal. O que mais gosta de cozinhar e comer? Eu sei que cozinha muito bem e, olha, eu acompanho uma das tuas redes sociais e eu já vi um post a dizer, olha, que a melhor parte da cozinha,
1: eu acho que é a isso. Melhor parte da culinária é a comida.
0: Exatamente.
1: A melhor parte da culinária é a comida. Quem me conhece sabe que eu gosto de uma boa galinha cafrial.
0: Oba!
1: Uma boa galinha cafrial com chima é um prato típico nosso. E, sinceramente, eu não abro mão da galinha cafrial. Já agora está convidada para o almoço.
0: Oba, oba, atenção. Depois das 12, não me apanham. O meu colega que o diga, ele vai render, o Luís Tima vai render mais 13 horas. Olha, já estou a avisar agora que não me apanhas no estúdio. Porque eu vou almoçar. Assim que o programa terminar, eu vou almoçar. Me apanhas no estúdio.
1: Mas tem que ser no final de semana, porque eu tenho que cozinhar, né?
0: Exatamente. Já agora, disse que tem de ser no fim de semana porque tem de cozinhar. Acredito que durante a semana não consegue mexer as panelas, não consegue pilotar o fogão, justamente porque tem outras responsabilidades, não é?
1: Não. Nem tanto assim. Normalmente eu faço os jantares em casa. Eu gosto de cozinhar, como disse, gosto de cozinhar, então muitas das vezes eu saio do serviço um bocadinho mais cansada, mas pronto, vou para casa, piloto as minhas panelas, eu faço o jantar e amo ver os meus filhos sentados à mesa e comer. Então, esta parte eu gosto. Mesmo cansada, eu sempre faço as refeições.
0: Muito bem. Já disse aqui que ama ver os seus filhos sentados à mesa para comer algo que preparou. O que é que a maternidade mudou na sua forma de pensar e de ver o mundo?
1: O que é que a maternidade mudou? Eu acho que toda mulher, basta se tornar mãe, muda alguma coisa. E principalmente começa a olhar o mundo com os olhos mais arregaçados, digamos assim. Quando não somos mães, muitas das vezes olhamos o mundo com os olhos cheios de flor, como dissemos, né? Como se diz, os olhos cheios de flor. Mas quando a gente põe a criança no mundo, já começa a questionar, será que este mundo, este ambiente vai ser bom? Porque se eu, agora me perguntares qual é o meu maior medo, é eu passar desta vida e deixar os meus filhos ainda pequenos, né? Então, tem esta questão de querer ter os filhos conosco, né?
0: Exatamente.
1: Então, olhamos o mundo com um bocadinho mais de crítica. Nós somos mais críticos pelo mundo, por causa mesmo não de nós, mas das crianças que a gente coloca ao mundo. Olhamos, por exemplo, agora temos a questão das drogas, que é um tema que está sendo muito abordado agora. Há muitos jovens envolvidos em droga. Nós, os pais, acordamos e só dissemos que o meu filho não se meta nisto, que a minha filha não se meta nisto. Então, olhamos o mundo com um olhar um bocadinho mais crítico.
0: Muito bem. Voltamos então para a Sarah Ron, não a Sarah mãe, mas a Sarah Ron como mulher. O seu melhor atributo é aquilo que se vê assim ao olho nu, ou aquilo que transborda a partir da alma?
1: Eu acho que é a conjunção de tudo isso.
0: Não sei porquê, mas eu sabia que esta resposta viria.
1: É a conjunção de tudo isso. Porque, pronto, eu acho que nós temos que olhar para a pessoa e saber quem é esta pessoa. Pessoalmente, não gosto ou não acredito quando dizem: ah, o fulano, no fundo, é uma boa pessoa. Nós não precisamos ir ao fundo para perceber, se a pessoa é boa ou não, né? Uhum. Até porque nós estamos à procura de petróleo, como dizem. Então, a Sarah Ron é esta pessoa, né? Sem máscaras. Quem me conhece sabe disso. Eu não preciso me pintar para ser aquilo que eu sou. Sou esta pessoa muito simples. Eu me acho extrovertida também. Então, é aquilo que você vê. E é aquilo que transborda também.
0: Exato. É mesmo uma junção. Já agora, música predileta. Atenção que nós vamos passar a música agora. A sua música favorita. Aquela música que... olha, por mais que esteja triste, uma música que lhe acompanha em vários momentos, tanto de tristeza, de alegria, de euforia. Eu acho que já imagino, mas vamos.
1: Se já imaginas que nada,
0: não. Nada, não, vamos a isso. Vou logo avisando que deve ser uma música que não é cantada em português.
1: Tem toda a razão. Tem toda a razão. Na verdade, eu tenho um leque de músicas. Eu gosto de música, gosto de escutar música e é uma coisa que faço quase todos os dias, né? Quando eu saio de casa, entro ao carro, a primeira coisa que eu faço é ligar o motor, a chave do motor, girar a chave do motor, conectar a minha música para me acompanhar. Então, é difícil dizer que é esta música, porque a música para mim tem muito a ver com o estado de espírito.
2: Exatamente, tem muito a ver com o momento, imagina.
1: Tem muito a ver com o estado do espírito, tem muito a ver com o momento em que me encontro. Tenho mesmo que deixar a música aqui?
2: É, porque nós queremos ouvir já. queremos ouvir.
1: Ok. Deixa-me pensar numa música. Numa música para este nosso encontro, eu ia propor, vamos lá, a música de Lady Gaga e Bruno Mars. A música de Lady Gaga e Bruno Mars, Die With Smile, é uma das minhas favoritas. É uma das minhas favoritas.
2: Muito bem, então vamos ouvir esta música e voltamos já com muito mais para si. Por favor, não troque de canal. Saiba que está ligado ao programa Elas na Cidade FM e hoje recebemos Sara Aron. Ela é, portanto, a nossa convidada para a rubrica Em Conversa. Ah.

0: Muito bem, para trás esta bonita composição musical do Bruno Mars ao lado da Lady Gaga, ou é o contrário, Lady Gaga ao lado do Bruno Mars?
1: Tanto faz.
0: Muito bem. Acompanhamos esta música que é uma das favoritas da nossa convidada. Na verdade, eu estava à espera de ouvir aqui uma música talvez em espanhol, algo parecido.
1: Também.
0: Já tive a oportunidade de ouvi-la cantar aí alguns sons em espanhol, por isso que eu disse, afirmei categoricamente que, olha, vai ser uma música cantada em qualquer outro idioma que não seja português. Já agora, nós estamos na reta final da nossa conversa, mas a nossa convidada não vai sair daqui sem antes dizer-nos aqui algumas coisinhas, né, que nós obviamente queremos saber. Nós somos muito
1: curiosos.
0: Muito curiosos, é isso. Bom, já nos disse que o seu maior medo é partir desta para melhor e deixar os seus filhos ainda pequenos.
1: É.
0: Como é que encara este seu medo? Porque é o maior. Ou existem outros que fazem parte de, que fazem parte deste grupo?
2: Ah, este é o maior. É o maior e tento encarar com maior naturalidade possível, porque é a única coisa que temos a certeza que um dia vai acontecer.
0: Exato.
2: Infelizmente. A única coisa que temos a certeza que vai acontecer. Então, é mesmo rogar que não aconteça assim.
0: E tem feito, se calhar, para além de rogar para que não aconteça, tem feito assim alguma coisa para de alguma forma cuidar-se e não acelerar? Porque às vezes existem mortes, as pessoas costumam dizer, ah, não, mas o tempo dele já estava,
1: já
0: aí
1: chegou.
0: Já chegou e tudo mais, mas já há mortes, por exemplo, que podiam ser evitadas.
2: Claro.
0: E já agora, tem feito alguma coisa para se cuidar enquanto mulher?
2: Cuidar da saúde.
0: É.
2: Cuidar da saúde. Não sou muito boa à academia. Caminho um bocadinho. Tento me alimentar direto. Tento dormir muito bem. Pronto, evitar. Evitar o evitável quando possível.
0: Exato. Muito bem. O que é que ainda falta por realizar para sentir que, como se tem dito lá fora, zerou o game?
2: Zerar o game. O que é que seria zerar o game para mim, né?
0: Exatamente.
2: O que seria zerar o game para mim? Eu acho que tem acompanhado o meu percurso... não profissional, não como mulher também, mas como ativista. Eu sou ativista ambiental e social, já que quero compartilhar, não me perguntou, mas desde muito cedo eu tive este lado de ativismo. E o meu maior sonho, por mais estranho que pareça, é ter uma, agora fala-se de fundação, né? É ter uma fundação que possa acolher pessoas vulneráveis, principalmente crianças. Então, no dia que eu conseguir fazer isso, zerei o game, como dizem. Zerei o game.
0: Muito bem. Muito bem. E mais outra pergunta que não quero calar.

0: investigar um dia. E eu acho que vou.
1: É. Muito bem, já agora. Tocou aqui num dado muito importante que remeteu-me à determinação. Qual é a importância da determinação na vida de uma mulher? Não vamos falar da vida de um homem no seu todo, mas na vida de uma mulher.
0: Determinação. Eu acho que a determinação vem acompanhada com disciplina, né? Então, as mulheres têm que ser determinadas. Porque se não formos determinadas, não conseguimos alcançar absolutamente nada. Então, eu costumo dizer que determinação é ter um ponto de chegada, né? Temos a partir daqui, mas nós queremos chegar aqui. Então, o que é que nós temos que fazer para chegar a este ponto? Aí já entra a determinação e disciplina. Não conseguimos fazer nada enquanto não estivermos determinados a fazer.
1: Ainda nesta senda, um conselho que gostava de deixar ficar para as mulheres que nos acompanham a esta altura. Imagina que está num daqueles teus momentos criativos e quer escrever aí alguma coisa no WhatsApp direcionado à mulher.
0: Um conselho: as mulheres têm que ser independentes. Quando falo da independência, refiro-me mais da independência financeira e emocional, sobretudo. Por que é que eu peço para as mulheres serem independentes financeiramente? E porque a maior parte dos nossos problemas, a maior parte, inclusive, dos relacionamentos abusivos que temos assistido, estão fortemente correlacionados com a dependência financeira. Porque saímos de famílias não muito bem estruturadas financeiramente, encontramos um parceiro que nos dê casa, comida, muitas das vezes é basicamente isto mesmo, casa e comida, porque não temos nenhuma fonte de renda, porque não sabemos fazer absolutamente nada. Vamos nos submeter a tratamentos não abonatórios. Então, quando a mulher tem uma dependência financeira, até certo ponto tem a capacidade de discernir o que é para ela e o que não é para ela, né? Olha para uma situação e diz: olha, não, eu não mereço passar isto. E tendo uma dependência financeira, facilmente pode tomar uma decisão. Eu costumo dizer que muitos dos nossos casamentos não é por amor, é por não ter onde ir depois. Atenção, não sou apologista, não apoio separações, antes pelo contrário. Estar casado é bom, mas é bom estar casado, ter um casamento certo, como eu digo, ter um casamento certo. Então, as mulheres têm que trabalhar muito para ter essa dependência financeira. Não me refiro apenas de sair de casa de manhã, ir para um escritório e voltar. Não. Podemos ter de várias formas. Mesmo sendo vendedoras informais, né? Temos alguma renda lá. Temos alguma renda que possa nos suportar. É muito triste o que temos vivido. Muito triste mesmo. Ver mulheres se submetendo a atos não muito bons. As meninas que têm 18, 20, 25 anos submetem-se a casar com homens muito mais velhos, mas porque acha que casando com ele vou ter tudo e vou estar bem. Mas alguém que consegue trabalhar, alguém que tem uma renda, facilmente consegue olhar e dizer: não, isto não é para mim. Então é bom que a gente faça qualquer coisa para termos essa independência financeira.
1: Muito bem. Olha que o conselho chegou, eu também recebi. Olha, o que também chegou é o nosso programa. O nosso programa chegou ao fim e eu quero desde já agradecer

0: agradecer à CMIG ouvinte que esteve aí do outro lado a acompanhar-nos desde os primeiros minutos. E quero agradecer também à nossa convidada por ter respondido positivamente ao nosso chamado. Foi uma conversa enriquecedora. Pode ter a máxima certeza que este nosso papo, este nosso encontro vai, portanto, impactar. E a mensagem que está por detrás desta conversa vai, portanto, cair em terra fértil. E esperamos por si mais vezes.
1: Muito obrigada.
0: Tchauzinho.
1: Voltarei. Basta convidarem-me. Obrigada.

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1: 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Conheça para já os assuntos em destaque na presente edição. Criar núcleos de patinagem em toda a cidade é a principal aposta da Associação Provincial da Modalidade em Sofala. O Sporting da Beira derrotou no último sábado o Sporting Center, também desta cidade, por 49-15 na categoria de iniciados em masculinos. Estas são algumas notícias que vão corporizar este espaço informativo sobre o desporto, hoje com António Ganha na edição e apresentação e Carla Cumbe nos cuidados técnicos. Desde já, excelente audição.

O Sporting de Beira derrotou este sábado o Sporting Center, também desta cidade, por 49-15 na categoria de iniciados masculinos, no jogo inserido no torneio de preparação para o Campeonato Provincial de Basquetebol de Sofala. Apesar do triunfo, o técnico da formação do Sporting de Beira considera que a equipa ainda está longe do nível competitivo desejado. Lucas Filomeno diz que a turma dos Leões da Beira mostrou maior eficácia nos momentos decisivos do encontro, garantindo uma vitória importante na corrida pelos primeiros lugares da competição. Por outro lado, o treinador do Sporting Center, Daniel Zucca, atribuiu a derrota à falta de concentração da sua equipe no início do encontro, situação que acabou por condicionar o desempenho dos seus atletas ao longo da partida.

0: Estimado ouvinte, continua a escutar o programa Desporto Total, transmitido dos estúdios da Rádio Cidade na Beira. Criar núcleos de patinagem em toda a cidade é a principal aposta da Associação Provincial da Modalidade em Sofala. A ideia é que esta disciplina desportiva esteja presente em todos os bairros. Segundo o presidente da Associação Provincial de Patinagem, Hélder Cerveja, há necessidade de se massificar a modalidade para a descoberta de novos talentos. A criação de bases na urbe é o primeiro passo para a conquista de bons resultados em campeonatos. O presidente da Associação Provincial de Patinagem em Sofala, Hélder Cerveja, esta semana, em entrevista à Rádio Cidade.
1: A educação através da patinagem e do skate. E temos tido muito, muito sucesso nisso, porque eu mesmo, pessoalmente, tenho visto o histórico dos nossos meninos, alguns que eram, posso dizer, entre aspas, marginalizados na rua e gostavam de estar ali a lutar, não gostavam de estudar. E nós temos feito com que o desporto seja um ponto de partida para que eles consigam se encaixar na sociedade. E temos tido sucesso, e temos trabalhado a nível dos bairros, entramos em campanhas, quando se tiver alguma campanha, por exemplo, estivemos na marcha contra o suicídio, a patinagem estava lá com os banners a patinar, se tiver atividade de limpeza, a patinagem vai para lá.
0: O presidente da Associação Provincial de Patinagem em Sofala, Hélder Cerveja, e a expansão de núcleos da modalidade. No último fim de semana, a equipa Águias Especiais de Sofala goleou os Leões da Manga por 15-0 em jogo da 18ª jornada do Campeonato Nacional de 2ª Divisão Fase Provincial de Sofala. A formação das Águias dominou por completo o encontro, protagonizando jogadas rápidas e circulando a bola em quase todo o retângulo do desafio. No fim da partida, o técnico adjunto das Águias Especiais de Sofala, Tiago Alfinar, enalteceu o esforço empreendido pelos atacantes da sua equipa.
2: O segredo foi de trabalhar, arduamente, vamos trabalhar e hoje vimos com o resultado, 15-0, trabalhamos muito consoante sistema tático, porque estamos a nos preparar para uma grande prova que nos espera no dia 1 com o Songo. Então, por isso é a razão pela qual que preparamos muito para o ataque. Nós vamos dizer que estamos psicologicamente preparados, não é? E a informação, acredito que já chegou até lá, né? Com os resultados que estamos aqui a mostrar. E estamos a preparar totalmente para podermos esta prova e vermos aquilo que podemos adquirir como resultado final. Nós acreditamos, não é? Mas isso não se fala por palavra, faça com o trabalho. E nós estamos a trabalhar e ainda continuamos a trabalhar para podermos ter um resultado positivo.
0: Já o capitão dos Leões da Manga, Paulino Miguel, justificou a derrota nos seguintes termos.
3: Eu acho que é a organização da equipa mesmo, porque eu acredito que ninguém joga para falhar e para perder desse jeito, né? Mas é a última jornada, não temos como levantar a cabeça para melhorar no próximo jogo. É de lamentar mesmo, ninguém está feliz. São coisas que acontecem, eu acho. Próximo ano, só esperar melhorias, porque por causa desse ano estar em último lugar, a gente mesmo está um bocado assim, mas próximo ano acredito que o presidente e a organização, a equipe técnica vai estar mais compacta com a nossa equipa, porque ultimamente a equipa já está muito organizada, mas sem apoio é difícil, né? Eu acho que por causa de apoio mesmo, tá, não há dinheiro. Como toda a gente sabe, é uma e única pessoa a orientar a equipe e essa pessoa não está presente aqui na cidade da Beira, está um bocado distante. Praticamente sou eu, delegado e mais o Mice que organiza isso.
0: Capitão dos Leões da Manga, Paulino Miguel, lamentando a goleada sofrida por expressivos 15-0 no Estádio Municipal da Beira, na Munhava. Cai o pano este final de semana, o Campeonato Nacional de 2ª Divisão Fase Provincial. Com o Têxtil do Pungo, já campeão do Campeonato Nacional de 2ª Divisão Fase Provincial de Sofala, procura-se a segunda equipa que vai acompanhar os Fabris da Manga na Pool. Este domingo insere a prova no Estádio Municipal da Beira, no populoso bairro da Munhava. No primeiro jogo, Estrela Vermelha e Exapol defrontam-se para depois deixarem um relevado o Têxtil do Pungo e o Machete da Beira. O porta-voz da Associação Provincial de Futebol, Manuel Filimón, fala dos preparativos do fim do campeonato. Vamos ouvir.
4: Paralelamente à realização da última jornada do campeonato, Sofalense fará a entrega de prémios. A premiação vai caber ao campeão provincial, que já está consagrado, que é o Teixo do Pungo, e ao vice-campeão, que é o Estrela Vermelha da Beira. No entanto, referenciar que também serão premiados os melhores do Campeonato Provincial 2026, estão a referir a melhor atleta, melhor jogador e guarda-redes menos batido. Em relação ao pulo de apuramento, o mais rápido possível vamos anunciar o início. Já existe um comunicado oficial da Federação que nos próximos dias será divulgado. Temos a dizer é que no dia 3 de outubro arranca o pulo de apuramento para o Moçambola, na qual a província de Sofala far-se-á representar por duas equipas, a saber, o Teixo do Pungue e o Sena Futebol Clube. Porém, há uma observação: o Estrela Vermelha foi vice-campeão do Campeonato Nacional de Segunda Divisão Fase Provincial, sim, mas não terá acesso ao pulo de apuramento devido à falta de licenciamento. O Estrela Vermelha não acedeu ao licenciamento, daí que por norma e regulamentos da FIFA e implementado pela Federação Moçambicana de Futebol, este clube ficará fora desta prova.

A Seleção Nacional de Futebol, os Mambas, vai receber o Senegal no Estádio Nacional de Zimpeto, em Maputo, no próximo dia 25 de setembro, em jogo da primeira jornada da fase de qualificação ao CAN 2027. Inicialmente, o encontro seria no Estádio Abdoulaye Wade, em Dakar, mas a Federação Senegalesa de Futebol solicitou a alteração do local da partida devido à indisponibilidade do recinto, que estará ocupado com os Jogos Olímpicos da região. A Federação Moçambicana de Futebol confirmou a mudança, explicando que o pedido da congênere senegalesa foi aceito pelo selecionador nacional, Chiquinho Conde, e posteriormente anuído pela Confederação Africana de Futebol, CAF. Assim, os Mambas terão a oportunidade de iniciar a caminhada rumo ao CAN 2027 diante da campeã africana perante o seu público. O confronto da segunda volta, referente à quinta jornada, será disputado em território senegalês. Piscamos o olho ao basquetebol nacional. A equipe sénior feminina do Ferroviário de Maputo venceu o Costa do Sol por 69-39 em partida do jogo 1 da final da Liga Nacional de Basquetebol, disputado a melhor de 5 jogos. A equipe canária entrou forte, foi mais eficaz e chegou a vencer por 10 pontos de vantagem, 12-2. Entretanto, as campeãs nacionais conseguiram reduzir para 16-10. No segundo período, a turma locomotiva, a todo vapor, deu a volta ao marcador e foi ao intervalo a vencer por 29-25. No reatamento da partida, foi completamente superior, acabando por vencer por claros 69-39. Ontem, pelas 17 horas, as duas equipas voltaram a defrontar-se no segundo jogo da final. Na disputa pelo terceiro lugar, a melhor de 3 jogos, o Ferroviário da Beira derrotou a Lazio Colors por 40-35. O jogo 2 realizou-se ontem. Se as locomotivas voltarem a vencer, ficam com o terceiro lugar. Hora de espreitar o que aconteceu fora de portas no que diz respeito ao desporto. Ameaças e insultos no primeiro dia do julgamento pelo sequestro a Gianluigi Donnarumma e à companheira. Conhecido novos detalhes do assalto à casa do jogador em Paris em 2023. Começou esta quinta-feira em Paris o julgamento dos 3 suspeitos do assalto violento à casa de Gianluigi Donnarumma, então guarda-redes do Paris Saint-Germain em 2023. Quando o italiano e a sua companheira Alessia Elefante, que entretanto casaram-se este ano, foram agredidos, amarrados e ameaçados. Ilias Kerbouch, de 21 anos, e com pelo menos 11 condenações, é considerado o mandante do crime e causou distúrbios no início do julgamento ao insultar e ameaçar agentes da polícia. Segundo o jornal Elle Equipe, alegadamente por a polícia querer retirar o seu irmão da sala por estar a perturbar o processo. 2 outros assaltantes, menores de idade, na altura dos fatos, já foram condenados a penas de 3 e 4 anos de prisão por um tribunal de menores. Um outro suspeito suicidou-se em 2024, depois de ter admitido o seu envolvimento. Apesar de não ser esperado que Donnarumma preste depoimento presencialmente, o seu testemunho escrito revelou pormenores aterradores sobre o assalto na casa do jogador na Avenue Montaigne, uma das mais luxuosas ruas da capital francesa. Donnarumma foi acordado por um homem que lhe disse antes de ser atingido no rosto com uma soqueira, até ficar ensanguentado e ser ameaçado com uma faca. O assaltante exigiu os relógios. Os assaltantes exigiram depois o código do cofre, mas Elefante afirmou não o saber, acrescentando que este estaria vazio. Eles zangaram-se a pensar que eu estava a mentir, contou. Puxaram-me o cabelo e um deles bateu-me nas costas. Eu disse que estava grávida, mas eles continuaram. Donnarumma acabou por fornecer o código, mas tal como a sua companheira havia avisado, o cofre não tinha nada. Os ladrões fugiram com as chaves de um Mercedes e de um Lamborghini, dinheiro, relógio e malas de luxo. A polícia apurou que o grupo entrou no apartamento através de um escadote que lhes permitiu subir ao telhado, descendo depois para a varanda e arrombando as janelas.
Estamos já a chegar à reta final da presente edição do Informativo sobre o Desporto, mas antes vamos recapitular os destaques. Criar núcleos de patinagem em toda a cidade é a principal aposta da Associação Provincial da Modalidade em Sofala. O Sporting da Beira derrotou no último sábado o Sport Center, também desta cidade, por 49-15 na categoria de iniciados masculinos. Ficam os cumprimentos de António Ganha, que esteve na edição e apresentação, e de Carla Cumbe na sonorização. Bom dia e continue a acompanhar a restante programação da Cidade FM. 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
5: Olá, muito boa tarde, ouvinte Cidade FM. Bem-vindo a esta emissão da tua rádio para hoje, sábado. Estamos a 12 de setembro de 2026. Este espaço conduzido por Luís Tima até muito bem perto das 5 da tarde, trazendo muita música, palavra amiga, notas que fazem atualidade nacional e internacional. Você acompanha aqui. Num dia em que a cidade da Beira registra uma temperatura máxima de 27 graus Celsius e de 22 de mínima. Ouvinte da rádio, vamos nestas 4 horas que nos são reservadas trazer muita coisa boa para si, por isso mesmo peço para que mantenha-se bem ligadinho a nós, através da frequência 105.2 e também através do www.rm.co.mz. Estamos localizados na rua Major Serpa Pinto, antigas instalações das telecomunicações de Moçambique. Ao microfone da rádio, já disse, Luís Tima, e nos cuidados técnicos, Carlos Tima. É com esta dupla que vamos até 17 horas musicalmente. Vamos agora com este som pertencente ao Bocli, com o Amor Mágico, música que endereço especialmente à Ana, que está aí a acompanhar a Cidade FM. Excelente tarde para si, Ana, e tudo de bom. E já agora, obrigado pelo facto de estares aí bem ligadinha a nós.

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Amor mágico e música pertencente ao Bocle. Este jovem que vem de Quelimane e passa aqui na tua cidade FM. Música que particularmente gosto muito dela. E endereço especialmente à Ana, que também está ligada ao canal Cidade FM. Espero que tenha gostado desta música. Estamos agora com 13 horas e 16 minutos em Moçambique. Continuamos musicalmente para ouvir agora este jovem que está também a viver uns melhores momentos da sua carreira. Chama-se Mauro Flow e que em breve estará na cidade da Beira para cumprir mais uma agenda de espetáculo. E neste caso será no Sixth Street Bar e Grill, já no próximo dia 3 de outubro.

São daquelas que só tocam na tua Cidade FM. Mais um trabalho para a temporada 2026 pertencente ao Calixto Ferreira, músico natural da cidade da Beira, já há algum tempo radicado na capital do país, Maputo, concretamente na província, ou melhor, na cidade de Matola, não é? É lá onde está a residir. Está aí com algumas músicas novas e também Salomão temos estado a passar com alguma frequência aqui na tua rádio e sobretudo nas emissões por mim conduzidas aqui na tua Cidade FM. Excelente tarde a todos que estão bem ligadinhos ao canal Cidade FM e dentro de dias esta música já terá o seu videoclipe com a participação do Twenty Fingers e mais uma vez o Mauro Flo, diga-se de passagem que houve aqui um verdadeiro reencontro em si e na sua carreira a fazer um estilo que realmente o identifica.

Grandes amores não acabam juntos. Música pertencente ao Landrica a passar aqui na tua rádio. Infelizmente, quando você não se comporta bem, é isso que acontece nesta história de amor. Então é preciso aproveitar cada momento desta relação, cuidar dela ou dele com todo amor, com todo carinho, com todo respeito. Isto é importante. E se você está aí ao lado da sua parceira ou do seu parceiro, olhe para ele e diga que ama. Olha para ela e diga que lhe ama, não é? Cuide muito bem dela, muito bem dele. Faça ela sorrir sempre. Não a deixe triste, hein? Agora uma viagem ao arquipélago de Cabo Verde para ouvir a música pertencente ao Denis de Graça com um tema única. É, ela deve ser a única na sua vida. Aquela especial. Pois.

Dado a passar aqui na tua Cidade FM, quando estamos com 13 horas e 41 minutos em Moçambique, para si que está ligado a nós, meu muito obrigado pelo facto de estar bem ligadinho, bem conectado à frequência de 105.2 e também na internet, já sabe que estamos

Aí está o blindado de música pertencente ao Dynamo aqui na tua cidade FM. E continuamos a descarregar o melhor da música nesta tarde de sábado, não é? E um bom sábado, assim. Dá para arriscar o chão, não é? Eu vou aproveitar sozinho, sentado nesta cadeira. Vou também arriscar o chão.

Story em Dança Kizomba aqui na tua cidade FM Sons de Cabo Verde, um dos países mais estáveis de África, muito conhecida pela música de Cesária Évora, praias de sal e Boa Vista e também trekking em Santo António e no Vulcão de Fogo. Este país, Cabo Verde, que conquistou a sua independência a 5 de julho de 1975, tem um clima tropical seco, média de 25 graus, e a água do mar entre 25 a 21 melhora.

0: Barlavento e Boa Vista. De lá, muitos nomes vão fazendo sucesso ao nível da música. E que também por várias vezes já tiveram passagem por Moçambique. Aliás, é um país irmão. É que também tem tido muita troca de experiência, assim, entre cabo-verdianos e moçambicanos, sobretudo no que diz respeito à cultura musical. E musicalmente caminhamos nós agora para ouvir este grande senhor. Just another track. Chama-se C4 Pedro. Já tivemos o privilégio de partilhar o mesmo palco no espetáculo em que fui o mestre de cerimónia oficial para o evento realizado aqui na cidade da Beira.
1: Um homem bem melhor daqui para frente.
0: E esta música intitula-se Quero Mais Love, música produzida e lançada no ano de 2018. Por sinal, música esta que tem uns toques de um jovem produtor moçambicano, natural da cidade da Beira. Chama-se Flap Beat, atualmente a residir em Portugal.

0: Um passeio rápido pelas Antilhas Francófonas, quando estamos com 13 horas e 56 minutos em Moçambique. E vamos agora viajar em outras sonoridades para ouvir Sam Smith com o tema I'm Not the Only One, aqui na tua Cidade FM.
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Aqui está Justin Timberlake na tua cidade FM. What's Go Wrong comes na tua rádio. É uma das músicas que também marcou a sua carreira. What's Go Wrong? Dizer que Timberlake participou em programas musicais de televisão quando criança e competiu no Star Search no início e meados da década de 1990. Ele integrou o elenco de programa infantil de All News Mickey Mouse Club. Os dois primeiros álbuns a solo de Justin Timberlake em 2002 e o Future Sex Love Songs em 2006 venderam mais de 10 milhões de cópias cada e receberam a certificação de platina tripla da Recording Industry Association of America. É um dos grandes feitos para a carreira deste grande senhor de 48 anos de idade que se chama Justin Timberlake, quando estamos com 14 horas e 11 minutos em Moçambique. Quem também marca presença na tua cidade FM e sobretudo nas emissões por mim conduzidas é Ava Max e sobretudo a música intitulada

é daquelas que não falha nunca no playlist de Luís Tima. Os ouvintes mais atentos já sabem que tem sido extremamente difícil trabalhar e sem tocar esta música da Ava Max com Sweet Bicycle na tua rádio. E é daquelas que está sempre aí bem guardadinha e é sempre lançada como se fosse a última cartada. A Cidade FM continua a trazer o melhor da música. Já estamos aí com o verão à espreita. 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Deixa-me mandar um forte abraço aos grandes amigos que sempre ficam ligados ao canal Cidade FM. Um forte abraço ao Francisco Mutende, um grande amigo, ao Elias Mutende, ao João Mutende, ao Djalma Mutende, aliás, à família Mutende, um forte abraço. Ao engenheiro Gilberto Chico, um forte abraço. Já há muito tempo não falámos, ando com saudades. E assim que está ligado ao canal Cidade FM, aquele abraço. Musicalmente caminhamos agora para ouvir Trace Chapman com Babe Can Hold You. É a proposta a seguir aqui na tua rádio.

Aí está esta grande composição pertencente ao Tracy Chapman com Babe Can Hold You. Continuamos musicalmente por ouvir com esta senhora do mundo rock que já fez uma venda histórica pelo mundo afora. Chama-se Elle Bray Adams com o tema Run To You.

Aí está a música do Bray Adams, com mais de 100 milhões de cópias vendidas pelo mundo todo. A música intitula-se Run To You. É daquelas que também têm sempre tocado aqui no canal Cidade FM. E nós continuamos a trazer o melhor da música nesta tarde de sábado, porque queremos é lhe entreter trazendo o melhor do que se faz musicalmente e trazendo aqui vários gostos, não é? Vamos trazendo aqui vários sons, várias sonoridades, porque sabemos que temos uma variedade de ouvinte com gostos extremamente diferentes, e procuramos fazer com que a cada uma das músicas que vamos tocando também toque a cada um dos corações.

0: Aí está a música pertencente ao Norman Chicote, músico da cidade de Tete, com o tema Mundo Nimundo. A pessoa é extremamente complicada, é preciso estar muito atento, não é? Porque de repente podem dar-te uma facada, é? Uma facada pelas costas. É? É preciso andar sempre atento.
1: Este jovem fez um grande espetáculo ontem, isto no distrito de Caia,
0: na celebração a mais um aniversário da categoria de vila.
1: Estamos com 14:28, chama-se ele Twenty Fingers e canta o Alai Bilai.
0: Para si que queira até jurar a esta mulher, olha, eu amo-te muito. Amo-te muito, Walai Bilai. Juro por Deus.

0: Sim, senhor, é o Solol com o tema Jonas. Uma música que está aí já a fazer sucesso e também marca o regresso do Solol. E está aqui nos estúdios da Cidade FM depois de muito tempo. Agora eu não sei por onde andou. Por onde andou? Será que andou pelos corredores da rádio? Só passava por aí e não queria entrar aqui ou passar por aqui. Chama-se António Ganha. É o responsável pelo desporto total na tua cidade de Fiamme. Todos os sábados, a partir das 11 horas, ele traz muita nota sobre o desporto e hoje não foi diferente. Partilhou muita nota sobre o desporto aqui na tua rádio. António Ganha, muito boa tarde e bem-vindo aqui à tua Cidade FM.
1: Boa tarde.
0: Boa tarde. Estás distante do microfone. Perdeste a prática.
1: Boa tarde. Boa tarde.
0: Perdeste a prática por este tempo.
1: É verdade. Andamos aí por... Andamos mais nos corredores e não aqui no estúdio. Portanto, mas estamos de volta e isso é que é mais importante.
0: Ok, e a saúde como é que vai?
1: Está boa? A saúde está boa e recomenda-se. Okay. Recomenda-se.
0: Ok. E um fim de semana quente na cidade da Beira.
1: É verdade, com muitos eventos por aí, desde desportivo, já amanhã são convidados.
0: Ok. Aliás, afinal, quando é que é? A segunda divisão?
1: Não é propriamente a final, é o último jogo do campeonato da segunda divisão, embora já é conhecido
0: o campeão. A nível da província que se fala.
1: É verdade. Mas amanhã é o cair do pano desta prova.
0: Ok.
1: Então são todos convidados. A festa é verdade que inicia lá por volta das 12 horas, porque tem músicos convidados e tal, mas o espetáculo mesmo vai começar a partir das 13 horas, okay, que vão decorrer os jogos, o primeiro e o segundo.
0: E é verdade que o Ganha vai trazer tudo isto na segunda-feira, não é?
1: Ah, obviamente.
0: Que é para o ouvinte, para quem não esteve lá, não teve o privilégio de lá ir, se calhar acompanhar aqui, pensa embora de uma forma muito bem resumida, mas poderá ter a noção do que aconteceu.
1: É verdade, é verdade, até porque o nosso principal objetivo é informar o ouvinte, então não podemos perder a oportunidade de estar nesta festa para trazer as incidências destes grandes encontros, digamos assim, em futebol.
0: Exato, Ganha. Então, estamos aqui. Daqui a pouco vou pedir para fazer algumas escolhas musicais. Eu sei que também tem um bom gosto musical. Tem ouvidos apurados quando se fala de música e as suas músicas, obviamente, são aquelas que carregam mensagens super fortes, sobretudo quando se fala de amor. Na verdade, o Ganha, este lado de amor, tem muito amor para dar. Mas felizmente agora o amor é só especialmente a nossa cunhada, não é?
1: Ah, sim, obviamente. Um coração totalmente gradeado, digamos assim. Este não está simplesmente fechado.
0: Está
1: mas
0: gradeado.
1: Também gradeado.
0: Ok, há então, sete chaves, não é?
1: Exatamente.
0: E não há como.
1: Não é fácil arrombar.
0: Enquanto isso, parece que o Jonas anda por aí a fazer estragos.
1: É verdade.
0: E já começa a comprometer outros relacionamentos, ou melhor.
1: É verdade, estamos a ser confundidos com os Jonas desta vida e.
0: Nós somos aqui bons homens.
1: Estamos aqui a ser confundidos com os Jonas.
0: Com Jonas.
1: Veja lá.
0: Somos colocados de lado.
1: Opa! Espero sinceramente que a minha namorada nunca me compare a Jonas algum
0: Jonas,
1: dia.
0: Né?
1: Sim, sim.
0: Mas tu és um bom rapaz.
1: Ha ha ha ha.

0: Aí está esta grande composição pertencente ao Slol, também a merecer aqui comentários em estúdio, porque às vezes nos confundem com Jonas e compromete o amor que temos de sobra para dar. Eu não sou Jonas nenhum, sou um bom rapaz íntegro. Um rapaz que comporta-se muito bem,
1: vale
0: um rapaz atencioso.
1: Vale a pena realçar que nem quero ser em algum dia o Jonas.
0: É, pois é. Vamos colocar isto a letras garrafais, para ser bem visíveis.

0: aqui está este Andiga Muchinja, Satu Amina.
1: É verdade, não há nenhuma pretensão de trocar a mulher.
0: Eu sou leigo nesta matéria de língua, sobretudo xixangana. Mas ok, é mesmo isso que disseste. Não pretendo trocar a ela por ninguém.
1: Anichinji.
0: Tem alguma semelhança aí com o nosso Xicena, né?
1: Tem.
0: Xicena disse. Ngakunchinja.
1: Em Sindau é Andichinji mesmo.
0: Andichinji mesmo, yeah. Né? Ok, mas deixa-me lá. Vamos lá ligar aqui para a nossa colega, a nossa amiga, para nos explicar melhor sobre esta música. Andiga Muchinji Satiwamina. Será que estamos a falar correto? Será que estamos a trazer a coisa como deve ser mesmo? Vamos lá ver. Vamos lá ver se ela consegue falar connosco ou se está num ambiente inapropriado para bater papo. Mas vamos lá ver. Daí a chamar, vamos lá ver. Está chamada.
1: Tá.
0: Vamos colocar em direto. Alô? Como está? Está tudo bem? O descanso, como vai? Está tudo bem. Olha, Neuza, estás em direto para a Rádio Cidade. Não avisamos, mas estás em direto.
2: Ok.
0: Os ouvintes estão a ouvir esta conversa. Não fale nada que pode comprometer. Olha, eu estou aqui com o António Ganha nesta emissão. Estamos aqui a tocar uma música muito bonita dos Classic Nova, ao lado do Nelson Tivana. Diz Andinga Muchinji Sati Wamina. Diz mais o que é que esta música. Tem uma parte aqui. Deixa-me ouvir para depois eu explicar-te aqui o que é que diz, porque nós queremos uma explicação aqui da Neuza.
1: Não é? Mas a Neuza não conhece a música?
0: Não conhece a música. Já ouviu esta música, Neuza?
2: Andinga Muchinji Sati Wamina. Na verdade. Acho que a música é recente, certo?
0: É recente, sim, é recente.
2: Sim, porque eu também estava aqui acompanhando alguns trabalhos dele, mas na verdade ainda não escutei. Mas ao ninguém me sentir que a mina quer dizer que eu não vou lhe trocar a minha esposa, não posso trocar a minha esposa assim que é.
0: Por nada?
2: Sim, não posso trocar a minha esposa por nada.
0: Mas mesmo que passe uma cintura fina... Aquela
2: essa
0: carga toda.
2: Eu não ouvi da música, não tem como eu traduzir, porque. Vou falar
0: a música, que é fácil. Ah, ok. Então, nós queremos ter certeza. Aqui em estúdio estávamos aqui a conversar com o Ganha e a tentar trazer aqui algum comentário sobre a música, mas porque não temos muito conhecimento na língua, sobretudo esta. É xangana, não é?
2: Exatamente.
0: Exato. Então não temos muito conhecimento, achamos melhor colocar em antena aqui a Neuza, que era para nos trazer mais detalhes e explicar um bocadinho.
2: Exatamente, é isso. Não posso trocar a minha esposa por nada traduzindo. Exatamente isso. Eu também já tenho a curiosidade, se eu posso escutar a música, se calhar posso dar mais detalhes depois.
1: Mas Neuza,
0: okay.
1: Não estaria na garrafa não, o tipo?
2: Não tem nada a ver. São mulheres que sabem tratar.
1: Prontos.
2: E quando o homem analisa, ele até diz, por que que eu vou trocar essa mulher? Porque praticamente eu sou completo. Qual é a necessidade de eu trocar enquanto eu sou completo? Se calhar a mulher é respeitosa, se calhar a mulher cuida dele, cuida dos pais, cuida do lar... É uma mulher que é apreciada na sociedade em geral. Quando a mulher tem essas qualidades, raramente, dificilmente, um homem que sabe o que quer, dificilmente vai lhe trocar. Não tem nada a ver com garrafa.
1: Assim como os homens da Rádio Cidade FM, não é?
0: Estes sabem o que quer. O que quer é melhor. Ok, Neuza, muito obrigado por esta entrada rápida. E o que quer dizer Ntombi Alicima?
2: É uma mulher digna. Tombe e Alice, uma mulher digna.
3: Ok.
2: Ouvir.
3: Não ouvir. Quando eu ali em cima.
2: Exatamente. Eu ouço isso. Não, eu ouço isso quase todos os dias.
3: Ah, é? Ah,
2: eu ouço sim, quase todos os dias, exatamente. Okay. É por isso que eu estava a dizer aqui que tem um homem que tem uma mulher ali em cima, tem uma mulher ali em cima, que praticamente não vai fazer muito sentido mesmo homem trocá-la.
3: Ok.
2: Porque não tem nada a ver com uma cumbaria, não tem nada a ver.
3: Não tem nada a ver em estar numa garrafa de verniz.
2: Exatamente, nada não tem nada a ver. Okay. Tem mulher, nós, quando nos submete aos ditos culaia, por exemplo, Zona Sul sempre tem os ritos de iniciação, uhum, que é para inserir a mulher na sociedade, na fase adulta, sim. Nós da Zona Sul, nós não temos os ritos de iniciação, temos o dito Kulaya.
3: Okay.
2: Nós somos ditas que não é necessário trazer uma cumba para casa para poder agarrar o homem, não. Uhum. Tratando bem o homem, uhum, o homem fica na garrafa pessoalmente sem ter que necessariamente me colocar.
3: Ele não, entra sozinho.
2: Exatamente.
1: É automático. É automático.
2: Não, exatamente. Não necessariamente ele tem que ir ao curandeiro. Ela tem que ir ao curandeiro, okay, nesse caso, a mulher.
3: Ok.
2: Sim. Okay. Exato. Tratando-lhe bem, cozinhando boa comida, respeitando-se a si também. Isso, uhum, faz com que o homem fique totalmente apegado a si. Dá, okay, algumas dicas que eu estou a dar aos ouvintes.
3: Ok, ok. Então, por este tempinho, vá tomar um cocktail mais logo no Sixth Street na minha conta, tá bom?
2: Ah, muito obrigada.
3: Aquele abraço, um tombe ali em cima, música do Kilua Rafael ao lado do Twenty Fingers.

0: está Casamento, Cusambana, a música pertencente ao Valdemiro Albino, músico da cidade da Beira. É, casar é bom. É bom, não é?
1: Dizem que é bom. E não é casar para fazer brincadeira, é casar e construir família.
0: E construir família. Porque as pessoas confundem muito esta questão de casar. Não é um divertimento. Não. O casamento é uma estrutura muito séria.
1: É
0: preciso saber respeitar esta estrutura toda.
1: Sim, e a primeira recomendação no casamento é que o casamento dure toda a vida.
0: Toda a vida.
1: É?
0: Então, até a morte os separa.
1: Exatamente. Então não é uma semana, depois na primeira briga, exato, alguém já começa a tentar tirar o pé, não é? Não
0: é? É preciso saber gerir
1: isso. Gerir essas emoções todas e continuar firme, com aquilo que é a sua escolha.
0: Exatamente. E acabamos de chegar algumas músicas e as próximas três propostas são músicas trazidas aqui pelo DJ Pai Aleixo, um DJ que muito bem conhece os corredores da rádio, e vamos conferir. Voltamos já.

0: O melhor do Compo Music aqui na tua Cidade FM. São músicas que acabam de chegar em exclusivo na tua rádio. E já agora agradecemos ao DJ Paia Aleixo por atualizar aqui as últimas novidades que vão caindo. E a Cidade FM certamente a passar com toda a exclusividade. Primeiro vimos RDID com Cissur. E agora é música pertencente ao Jim Ram com Buju. E continuamos nesta saga para ouvir a seguir The End, L'Amour Sans Fin.
1: E essas expressões em francês não são falsas.
0: Quer estar aqui a tropeçar. A Maria Estrela, que é especialista em língua francesa, depois vão-me dar aqui um puxão de orelha. O que é que tu fizeste? O que é que tu andaste a dizer? É?
1: Pronto. Mas eu acho que o essencial chegou a casa.
0: Sim. Mas pelo menos o l'amour.
1: E o bonjour.
2: Chegou, né? O bonjour.
0: Ok, eu estou com o António Ganha até às 5 da tarde na Cidade FM. Depois do Jim Rama, vamos agora ouvir mais um som na tua rádio. Agora pertence ao The End. São sons que convidam mesmo a dançar.
1: É.
0: Pena que não temos uma mulher aqui nos estúdios.
1: É,
0: só vejo lá do outro lado, acho que está aí a Carla Cumbi, né? A nossa sonorizadora. Né?
1: Está a fazer companhia ao Carlos.
0: Acho que vou levar ela aí do outro lado para juntos riscarmos o chão.
1: Pronto.
0: O Carlos não está a dar
1: a devida atenção.
0: O Carlos deve ter dificuldades em riscar o chão. Deve ter os dois pés esquerdos quando se trata de dançar.
1: Não. Dizem que o Carlos é um bom pé de valsa.
0: Ah, é?
1: Oh, cuidado.

Agora é o seguinte, eu vou tentar contar um pouquinho da nossa história e da nossa vida. Eu vou tentar, tá? Há muito tempo atrás, um cara chamado Luiz e uma moça linda chamada Lídia queriam ter dois meninos. E eles queriam que esses dois meninos cantassem. Um ia se chamar Marlon e o outro ia se chamar Michael. O tempo foi passando e esse sonho passou a ser o nosso sonho. Não foi nada fácil, mas nenhum dos quatro nunca desistiu. E há 10 anos atrás, o Brasil conhecia seus filhos. Tudo pra te deixar orgulhosa da gente, tá? A gente te ama.

0: Estamos com 15 horas e 45 minutos em Moçambique. Aqui está esta grande parceria entre Late Zamar e Jopriser de Zimbábue com Mini Newe. Qualquer coisa que dizer, eu e você, eu e tu, não é?
1: É.
0: Pois, aqui está este grande som. E nós vamos continuando aqui
1: a caminhar até às 17, uhum, onde vamos poder nos despedir. Mas antes disso, vamos continuar com muita música e palavra amiga, como é habitual.
0: Tem uma sugestão aqui. Rafa, vamos ouvir música de quem?
1: Rafa Torres.
0: Rafa Torres, que quem canta?
1: Olha, o Rafa Torres não trabalha só por ele. Trabalha também pelas férias em que ele sonha em Paris. E eu quero acreditar que muitos ouvintes também sonham com essas férias em Paris, é? Levar a madame
0: é o
1: para Paris.
0: Qual é o título desta música, António Ganha? Vamos lá ver
1: não,
0: aqui.
1: Não só por mim.
0: Vamos lá ver aqui se encontramos... não só por mim. Vamos lá ver...

0: Ya, desculpas. Eu é que me enganei em relação
1: ao título da música.
2: Então vamos ouvir esta música. Desculpa, de Rafa Torres.

0: Aí está esta música do Rafa Torres com um tema Desculpa. Eu trabalho não só para mim, mas também pelas férias em Paris, porque o que quero é trabalhar, organizar dinheiro para que um dia possamos ter aquelas férias merecidas e, como deve ser, em Paris,
1: ao lado da família,
0: visitar a Torre Eiffel, é um dos pontos turísticos mais apreciados pelo mundo afora. Não podes ir a Paris e não passar e fazer uma fotografia diante da Torre Eiffel. Então, se o fizeres,
1: não passou por Paris.
0: Não passou por Paris. Ok, então deixe-me trabalhar também para merecer estas férias sossegadas lá em Paris.
1: E juntamente com a família.
0: Juntamente com a família. Neste caso, os meus filhos, os meus dois meninos, o Gilead e o Ayana, eles merecem umas férias muito bem passadas, não é?
1: Merecem. E já mandar um forte abraço aqui do tio para as crianças, não é?
0: Exatamente, aí está esta grande música. Eu tenho dito que o meu colega tem bons ouvidos, né? Ele sugeriu esta música e eu gostei. E poderão ouvir com alguma insistência nas emissões por mim conduzidas. É, deixa-me ouvir só mais um pouco. Só mais um pouco. Só mais um pouco. Só mais um pouco.

0: Exatamente, aí está este grande trabalho pertencente ao Rafa Torres aqui na tua Cidade FM. É uma música que eu disse que.
1: Sabes, Luís Tima, são músicas que só passam aqui na Cidade FM.
0: É, música sem qualquer tipo de chatice.
1: Hahaha.
0: E estamos aqui a ter uma outra sugestão de Rafa Torres por parte de um ouvinte que está ligado à Cidade FM. A Ana está aí ligada. Ela sugere aqui a música Água com Açúcar. Ah, hoje estão-me a ajudar a fazer
1: vamos
0: uma
1: lá,
0: playlist.
1: Vamos, é verdade, mas vamos lá ver esta Água com Açúcar. Espero que consiga acalmar aqui as hostes.
0: Exatamente.
1: Porque o ambiente aqui está quente.

0: grita!
1: Eita, o meu, por favor!
0: Aí está mais uma bela composição do Rafa Torres. Antes de desistir do amor, tenta o meu, por favor, e dê-me um beijo, quem sabe, não é? Agora, depois de um beijo, será que ela vai embora?
2: Pá, não sei. Não sei. Só se o beijo não for bem dado.
0: E agora, se for aquele beijo
2: despachado,
0: aí ela poderá ir embora.
2: É.
0: Agora aquele então, beijo
2: é melhor caprichar no beijo.
0: Caprichar no beijo para que ela não vá embora, não é?
2: É. E já percebemos que entre a água e o açúcar preferimos não optar para a água e açúcar. A segunda opção é a melhor.
0: É.
2: Não acho ótimo.
0: O beijo neste caso.
2: Prontos.

0: Casais trocados.
1: É.
0: Andam muitos casais trocados aí. A namorada do João deve estar a sofrer aí com o Pascoal. Pascoal, devolva ao João a namorada.
1: Porque... Será que o Pascoal sabe que a namorada do João é o par perfeito dele?
0: Tem a ver. Então, são coisas que acontecem e nós, obviamente, vamos ir passando. São histórias que vamos contando aqui, através da música, na tua Cidade FM.
1: É verdade.
0: E vamos ir partilhando estes sons com os nossos ouvintes.
1: Tenho dito, Tima, que são histórias em forma de música.
0: Pois é.
1: É
0: mais uma história que vamos ouvir, uma história que marcou uma relação.

¡Bravo!

0: Agora, como é que se define isso? Você não vale nada, mas eu gosto de você.
1: Sim.
0: É.
1: Está a lutar contra o bom senso.
0: É.
1: O homem está a lutar contra o bom senso.

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0: Aí está o sertanejo universitário na voz do Gustavo Lima com Gatinha Assanhada. Você está querendo o quê? Aí está. Ouvimos aqui alguns sons.
1: É verdade. Uhum. A pergunta está aí. Está querendo o quê?
0: Essa pergunta fica no ar, não é?
1: É verdade. Só ela pode responder.
0: Só ela pode responder.
1: E nós não sabemos o que ela quer.
0: Pois. Voltamos às raízes. Para trazer o tradicional. A nossa música tradicional. Com uma das mais respeitadas bandas de Moçambique. Sediados na cidade da Beira. Ou baseados na Beira. Chamam-se eles os Jackas. Chemeraninganga é o título da música.
1: Que em português quer dizer...
0: Chame um curandeiro. Alguma coisa que ele precisa ver aqui.
1: Não está bem. Alguma coisa não está bem.

0: Esta música é pertencente ao Valdemiro Albino, músico da cidade da Beira, com o tema Mapasa. Mapasa é um género musical da província de Sofala, concretamente no distrito de Gorongosa. Este som, este estilo musical é muito executado, sobretudo quando se celebra boa produção. E diz aí uma das partes da música que este foi o ano em que tivemos muita colheita e agradecemos pelo fato de termos colhido muita coisa, muita comida, e certamente que não há fome. E fez referência também aqui a alguns pontos que existe um bom nível de produção.
1: E realçou que os celeiros andam cheinhos.
0: Andam cheinhos, pois... Falou aqui de Vanduze. Vanduze é mesmo no distrito de Gorongosa, não é? Parece que há muita produção da batata reno.
1: Vanduze,
0: não Vanduze.
1: Não Vanduze.
0: Vanduze é Manica.
1: É.
0: Pois. Falou aqui também de mais um ponto.
1: Um dia viajamos até este ponto para podermos provar a batata reno.
0: A batata reno, né?
1: Dizem que há muita batata reno em Gorongosa.
0: Em Gorongosa, pois é.
1: Porque se o natural é bom, então há que ficarmos por aqui e provarmos, não é?
0: Pois é. Daqui a pouco fazemos uma corrida. Angola, Provir, Jerissa, Israel.
1: É o título da música que também é corrida.

O pronunciamento de Gerilson em Israel acabou por abrir uma discussão séria. Os artistas angolanos são remunerados de forma justa ou vivem desvalorizados pelo próprio mercado?

0: como se é viúva de um homem que está vivo.
1: Minha Nossa Senhora.
0: É, viúva do marido, o homem que está vivo. Epa. Alguma coisa não está boa aí.
1: Não está mesmo.
0: Deve
1: ser um morto e vivo.
0: Um morto e vivo. Aquele senhor, muitas vezes acontece, porque é aquele senhor que praticamente lá em casa ele não é presente, não é?
1: É verdade, mas também vale a pena lembrar que é preciso chamar a atenção a este mesmo homem para que se sentem à mesma mesa.
0: Exato.
1: Para alinharem as coisas e não simplesmente cantar morto e vivo, não é?
0: Pois é.
1: Porque talvez ele nem saiba que está morto. Então há que chamá-lo à razão para conversarem e quem sabe nós aqui fazemos votos para que se acertem sempre, não é?
0: Uhum.
1: Mas para isso há que dialogar, há que acertar os pontos se estão desacertados.
0: Então está aí. Ouça muito bem esta música, meu irmão. Hã? Veja lá. Será que estás a andar mesmo assim nos carris? As aves cantou.
1: Então,
0: Morto vivo.
1: Se não estás a andar nos carris, veja lá.
0: Veja lá.
1: Pode criar um descarrilamento.
0: Oh.
1: E não.
0: Sim, dizia, ganha.
1: Não queremos isso.
0: Um descarrilamento e.
1: E eu que não queremos.
0: É.

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1: Sem sombras de dúvidas que a cidade ouve a cidade. Estamos com 16 horas e 55 minutos em Moçambique. É assim chegado a hora de dizer adeus e dizer que foi com muito gosto que estivemos na sua simpática companhia. António Ganha, vamos embora. O relógio já começa aqui a apertar e teremos que deixar o estúdio, porque a seguir teremos o Cidade FM Zouk. Vamos embora.
2: Vamos embora, mas sempre com aquela vontade de querer ficar, não é?
1: Vontade de querer ficar mais.
2: Yeah.
1: Mas é para fazer o quê? Temos horas contadas.
2: E temos que cumprir com
1: temos
2: o horário.
1: Temos que cumprir. É. Eram 4 horas reservadas e já estão feitas as 4 horas.
2: Prontos. Então, resta dizer que continuem a acompanhar a restante programação da Cidade FM. E até breve.
1: Até breve. Nos despedimos com um doce passado de Maiacu.

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1: Viva muito, boa tarde, sejam todos muito bem-vindos a mais uma edição aqui do seu e nosso programa Cidade FM Zouk. Hoje é sábado, sim senhor, e teremos o programa, será uma hora de muito Zouk. Vamos até muito perto das 18 horas. E até lá estarão na companhia do Mário Manua. Quero convidar amigo 20 a embarcar connosco nesta viagem que vai ser super, mas super top. Teremos aqui muito, mas muito Zouk e daquelas que bateram naquela altura. E também teremos um convidado, um amigo 20 vai ficar a saber quem é o artista da semana, que será um convidado aqui para que a gente fale um pouco ou conheça a sua história. Isso para saber lá mais para frente. Por ora, sem perdermos mais tempo, vamos arrancar desta

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0: se só agora, amigo ouvinte, acaba de estar conectado a este canal de rádio, saiba que somos a Rádio Cidade e este é o programa Cidade FM Zouk, programa este que acontece todos os sábados, das 17 às 18 horas. Daqui a pouco, convido o amigo ouvinte a saber um pouco mais do nosso artista da semana. Enquanto isso não acontece, seguimos com mais música.
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0: Agora sim é chegada a altura de Amigo 20 ficar a saber quem é o nosso convidado para hoje. Quem é? Quem é? Ah, é nada mais, nada menos que Patrick Saint-Éloi. É, Patrick Saint-Éloi nasceu a 20 de outubro de 1958 em Pointe-à-Pitre, em Guadalupe. Patrick abandonou a ilha aos 17 anos, fixando em Paris para tentar a sua carreira musical. Além de integrar os Caçaves, Patrick Saint-Éloi realizou trabalhos a solo, tendo editado o primeiro trabalho neste registro, Musique, c'est l'amour, A Música é Amor, em 1985. E foi com este álbum que se tornou conhecido, sendo, a partir daí, sendo considerado um pioneiro do Zouk Love das Caraíbas e o crooner mais conhecido de Guadalupe. A sua consagração aconteceu em 1999, quando atuou no Olympia de Paris, tornando-se a partir daí uma espécie de embaixador da cultura de Guadalupe, uma vez que nunca abandonou as suas origens. Em 2002, abandonou os Caçaves e regressou a Guadalupe. Em 2005, colaborou num disco de Gilberto Gil e em 2007 editou o álbum Zouk Lake Show, do qual viria a ser editado um segundo volume um ano mais tarde. Já em maio de 2007, quando celebrou 25 anos de carreira, atuou no Zenit de Paris e em agosto de 2008 foi homenageado na comuna de Moule, em Guadalupe. Plus, em 2005, Swing Caribe, em 2002, A La Demande, em 2000, A Olympia, em 2000, Zocamine, em 1994 e Bizoc, em 1992. São os títulos dos trabalhos a solo de Patrick Saint-Éloi. Portanto, importa referir que Patrick Saint-Éloi faleceu no dia 18 de setembro de 2010. Portanto, ele morreu em Guadalupe aos 51 anos. Portanto, está aqui. Este foi o historial do nosso convidado de hoje, que responde, ou respondia pelo nome de Patrick Saint-Éloi, ele que também fez parte do grupo Caçave. Então vamos lá ficar para ouvir aqui esta música, Pali Pali. Certamente que Amigo 20 conhece, mas muito, mas muito.
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E nós estamos a caminhar já para a reta final desta edição do Cidade FM Zouk e chegados aqui, nós dissemos o nosso muito obrigado, mas prometemos voltar daqui a 7 dias, ou se preferir, no próximo sábado a partir das 17 horas. Recebo um abraço do Mário Manua.

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1: Ora viva, muito boa noite, seja bem-vindo à sua companhia de todas as noites de sábado. A partir de agora, até meia-noite, estamos juntos para partilhar boa música, mensagens inspiradoras, momentos de reflexão e toda a boa energia que o fim de semana merece. Acomode-se, aumente o volume do rádio e deixe que esta noite seja marcada por boa disposição e excelentes músicas. Está na companhia certa e amiga de Santos Nunes, o comandante deste barco doravante, onde vamos então partilhar, como disse, momentos épicos que marcam o fim de semana do Amigo Ouvinte neste sábado. Resta-nos pouco tempo para o fim de ano e é importante que o Amigo Ouvinte esteja mesmo concentrado naquilo que são os objetivos. Afinal de contas, já não temos tempo para muita coisa, não é? Para aquele que não conseguiu realizar todos os seus planos ao longo deste período, para aquele que não conseguiu se calhar atingir, não é, aquilo que era a sua meta em termos de projetos para este ano, não fique desanimado, afinal de contas a vida é assim, mas o importante é manter-se focado para que continue, não é, em busca dos seus sonhos. E agora vamos então conferir a música, não é, boa música que marca, ou melhor, que poderá marcar esta emissão até muito bem perto da meia-noite, aqui na Rádio Cidade em 105.2. 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Portanto, vamos então começar esta festa com música. É fim de semana, sei que muita gente está aí do outro lado a acompanhar a Rádio Cidade, mas também naquele ambiente de festa, e nada melhor que começarmos esta festa com boa música. Vamos ouvir música e eu volto dentro de instantes.

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Muito bem, estamos de volta depois destas músicas que marcam o repertório musical. Passa a repetição desta emissão referente a este sábado. Seguimos juntos nesta viagem sonora. O fim de semana é um presente. Aproveite-o para descansar, estar com quem ama, agradecer pelas conquistas e renovar as forças para os desafios que estão por vir. Não é? É importante. Seguimos mais música.

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1: É música que nos caracteriza neste fim de semana aqui na Rádio Cidade. Ouvinte, estamos juntos nesta festa. Nunca subestima a força de um novo dia. Cada amanhecer traz uma oportunidade para recomeçar, aprender, perdoar e crescer. Continua a acreditar em si. Os sonhos realizam-se quando a persistência fala mais alto do que o medo. Música.

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3: Ouvinte, votos renovados de uma ótima escuta. A você que nos acompanha de onde quer que esteja, e nós somos a Rádio Cidade, a melhor companhia desta noite, de sábado. Obrigado por nos permitir fazer parte do seu fim de semana. Vamos continuar com mais músicas brilhantes que nos fazem vibrar neste fim de semana. Mas antes, deixe-me também endereçar os meus parabéns a todos aqueles que hoje celebram mais um ano de vida. Um feliz aniversário. Recebam esta idade com muita responsabilidade e, acima de tudo, maturidade. Atenção. Deus em primeiríssimo lugar. Afinal de contas, só Ele é quem pode, cuidar de nós. Só Ele é quem pode tirar e dar. Então, nada aí de fazermos as coisas da nossa cabeça sem confiar em Deus. Se você não confia em Deus, a quem confia? Como é que você vive sem confiar em Deus? É possível. Meu amigo, cuidado. Estamos então neste fim de semana vibrante. Estamos então a terminar, portanto, esta semana com pé direito. Apesar de ter sido uma semana difícil, é importante agradecer pela vida, agradecer pelas conquistas, mesmo que sejam aquelas minúsculas, não é? Aquelas conquistas pequenas não deixam de ser conquistas. Afinal de contas, temos que agradecer sempre. Agradecer é também uma das virtudes que nós devemos possuir, não é? Não devemos estar sempre a reclamar, não, nada disso. Temos que agradecer sempre, só por estarmos em pé, não é? Só por estarmos em pé é motivo de agradecer, nada de reclamar sempre. Esta semana foi difícil, lembre-se que nenhuma tempestade dura para sempre. Os momentos complicados também passam. Cuide de si, valorize cada pequena conquista e nunca deixe de acreditar que dias melhores estão sempre a caminho.

0: São músicas de qualidade aqui no seu canal de rádio 105.2, Cidade FM. Ouvinte, a felicidade nem sempre está nas grandes conquistas. Muitas vezes ela encontra-se nos pequenos gestos, num abraço sincero, numa conversa agradável, numa boa música ou simplesmente na paz de saber que fez o seu melhor. Aproveite o fim de semana para abraçar o seu familiar, para abraçar o seu amigo, abraçar o seu parceiro, abraçar o seu filho, abraçar o seu pai, a sua mãe. É importante para uma reconexão, então nada melhor que estarmos aí em comunhão, não é? Fim de semana é mesmo, são momentos reservados à família, até porque passamos quase todos os dias, de segunda a sexta-feira, alguns de segunda a sábado, outros nem por isso, no trabalho, passamos mais tempo no trabalho, poucas vezes nós temos contacto com quem nós amamos, então o fim de semana é justamente para esta reconexão, esta reaproximação entre os familiares, entre os amigos. Não deixe de se reconectar. Sempre, sempre, sempre, sempre. Ouvinte, seguimos juntos nesta noite muito especial. Esperamos que esteja a desfrutar de cada momento. Mais música para aquecer o seu sábado. Aquecer, aquecer, aquecer, aquecer. Alô, da hora na hora. Seguimos.
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Muito bem, são músicas de qualidade aqui no teu canal de rádio. Independentemente do que tenha acontecido durante a semana, nunca deixe de acreditar que o amanhã pode ser melhor. Deus renova as forças de quem confia, ilumina os caminhos de quem persevera e também recompensa aqueles que não desistem. Imagina receber uma recompensa por não ter feito nada. Também deixa de ser recompensa, não é? Deixa de ser recompensa, então. Já diz o velho adágio: Deus ajuda quem cedo madruga. Afinal de contas, estas pessoas que madrugam, para onde é que vão? Vão trabalhar, obviamente, apesar de termos aí os amigos do alheio que, de certa forma, também acabam comprometendo aquilo que é o nosso desenvolvimento, não é? Estas pessoas que não gostam de ver o crescimento alheio, não gostam de ver o crescimento dos outros, estão sempre atentos para subtrair a conquista do outro. Então, com estes nós não contamos, não é? Com estas pessoas nós não contamos. Deus ajuda quem cedo madruga, todo aquele que vai e tem um trabalho honesto, aquele que vai trabalhar de forma honesta para sustentar a sua casa e, acima de tudo, para manter-se também pleno. E não só, o trabalho dignifica o homem,

Estamos na reta final da nossa emissão. Muito obrigado pela sua audiência, pela companhia ao longo destas horas. Desejamos-lhe um excelente resto de fim de semana, com muita paz, saúde, alegria e muitos momentos felizes ao lado de quem mais ama. Continue na sintonia da Rádio Cidade, porque a boa música e a melhor programação continuam consigo. Boa noite, um forte abraço. Já sabe que quando chega o fim de semana, a Rádio Cidade não fecha. Temos música garantida até ao raiar do sol de domingo. 24 horas de emissão sem parar, aqui no seu canal de rádio. Boa noite, um forte abraço e até uma próxima oportunidade. Despede-se Santos Nunes, que esteve na cabine de emissão, e uma vasta equipa de profissionais que garantem a transmissão do canal 105.2. Tchau, tchau, fui!